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3: 21:19.
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1: 21:38.
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0: Tchau, amor. Tô indo. Quer que eu traga alguma coisa?
1: Ah, eu quero sim. Você compra um pacote de fraldas pro bebê?
0: Fralda? Que marca?
1: Tanto faz.
0: E se não tivesse daí?
1: Ah, bom. Traz qualquer uma.
0: Qualquer uma. Tá bom.
1: Acordou, é? Vem com a mamãe, vem.
0: Amor, acho que essa qualquer uma tá vazando. Ah.
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4: 21:57.
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10: Felipe Araújo, de um jeito um tanto quanto diferente. 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
1: Essa dói, viu?

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2: 22 horas e 19 minutos.
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4: 22:37.
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1: 22 horas e 58 minutos.
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3: 23:17.
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3: 23 horas e 35 minutos.
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4: Zero hora em ponto.
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2: Uma hora em ponto.
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2: 2:01.
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2: 3:08.
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2: 4:10.
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4: 5 horas em ponto.

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3: 5 horas e 14 minutos.
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2: 5 horas e 28 minutos.
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2: 5 horas e 42 minutos.
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1: 5 horas e 58 minutos.
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Olá, bom dia, meu amigo, você minha amiga, você dona de casa, você amigo motorista, você que tá aí na programação, grande abraço, bom dia. Agora 6 horas e 5 minutos, hoje é quarta-feira, 15 de julho, dia nacional dos clubes. Hoje comemoramos São Boaventura e São Pompílio Maria Pinotti, os santos de hoje. A lua é nova, o signo é câncer. Vamos começando aí a nossa programação. O show da manhã trazendo a boa música sertaneja, música gaúcha e também de bandas. Olha a temperatura em Vila Maria neste momento, está marcando 9 graus. Manhã de quarta-feira, tô chegando por aqui para te fazer companhia até as 8, no apoio sempre da Cepal Cereais, do Posto Toffoli, Inovar Indústria de Adubos Orgânicos e Agrovila. Um ótimo dia para você, fica conosco, vai participando, vai pedindo a tua música, 991994443. O show da manhã tá no ar. Um ótimo dia, uma ótima quarta para você.

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1: Muito bem, tá aí os Monarcas, Para os Meus Braços, teve Zezé de Camargo e Luciano, Ainda Sou o Mesmo Homem. 6h13, quarta-feira, apoio cultural da Cepal Cereais, ração de qualidade para seu rebanho bovino com a Cepal. 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Dez graus agora de temperatura. Bom dia, uma boa quarta-feira para você. Está sintonizando a Vila Maria FM. Prazer para nós ter você aí como nosso ouvinte, através do site, né? Aí por toda a região, por este mundo afora. Né? Para você que sintoniza o teu rádio com a gente aqui em Vila Maria. Você que está no trabalho, um bom trabalho, um ótimo dia. Nossos amigos agricultores aí que estão com a gente, curtindo a boa música sertaneja, música gaúcha de bandas. Você, amigo motorista, amiga dona de casa, você é nosso amigo, obrigado pelo carinho, pela companhia na programação. Eu vou até as 8, né? Até as 8, trazendo muita moda boa por aqui. Vamos lá, vamos fechar o nosso primeiro bloco de hoje com o trio Parada Dura.

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4: 6:19.
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1: Muito bem. Música aí do Volmir Coelho, lá pro Quinto Distrito. 6:30. 6:30, quarta-feira, 15 de julho. Estamos agora com 10 graus de temperatura. Olha, a Espanha derruba a França e garante vaga na final da Copa do Mundo, né? A Espanha confirmou sua força e assumiu o posto de principal candidata ao título da Copa do Mundo. Na tarde desta terça-feira, em Dallas, a seleção espanhola derrotou a França por 2-0 e garantiu vaga na decisão do torneio, marcada para domingo, diante de uma equipe estrelada que conta com nomes como Dembélé e Kylian Mbappé. Os espanhóis repetiram o desempenho consistente que vem apresentando durante todo o Mundial e eliminaram aquela que era apontada como a principal favorita ao título. Agora a Espanha aguarda o vencedor do confronto entre Inglaterra e Argentina, que será disputado nesta quarta-feira em Atlanta, para conhecer seu adversário na grande final.
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1: Muito bem, vamos lá então com a previsão do tempo para esta quarta-feira. Tempo ensolarado com nevoeiro amanhecer em alguns pontos. Noite de céu limpo, mínima 9, máxima 18. Para amanhã, quinta-feira. Quinta-feira teremos tempo ensolarado com nevoeiro amanhecer. Noite de céu limpo, mínima 11, máxima 22. Na sexta-feira, olha, a sexta-feira, sol o dia todo, sem nuvens no céu. Noite de céu aberto, ainda sem nuvens. Mínima 19, máxima 26 graus na sexta-feira.
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1: Saudade da Viola traz Liu e Léo, Boiadeiro Errante.

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2: 6 horas e 40 minutos.
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1: Muito bem, Vitor e Léo, Nova York. 6h51, manhã de quarta-feira, com apoio sempre aqui na programação da Cepal Cereais. 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São os apoiadores do Show da Manhã. Legal, vamos com música na programação. César Oliveira e Rogério Melo.

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3: 6:59.
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8: Alô, alô, Brasil do Campo. É um prazer ter você aqui com a gente, pra gente bater um papo e ficar por dentro de tudo que rola no universo rural.
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8: E pra começar, já vamos direto ao ponto, com uma notícia que promete colheita farta e motivo pra comemorar no nosso setor. O Brasil, gente, está no caminho de alcançar a maior safra de abacate Haas, o nosso querido avocado, em toda a história. Uma notícia aí tanto para os produtores e para o mercado.
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8: A expectativa é que o volume de colheita chegue a impressionantes 60 mil toneladas. Isso mostra a força e o potencial do nosso agronegócio, com essa fruta ganhando cada vez mais destaque e mostrando sua capacidade de produção. É o campo brasileiro em alta, fazendo a diferença.
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8: Mas fique ligado que tem muito mais informação e novidade vindo por aí. A gente se encontra já já.
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2: Muito bem, você ouviu Marcelo Olmos, não é de hoje, teve Thales e Thiago, Estrada da Vida, no Show da Manhã, 7h18 agora. Vamos até as 8 horas com a boa música sertaneja, música gaúcha e de bandas. 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Pode participar conosco, você que está chegando aí na programação, manda teu WhatsApp 991994443. Um ótimo dia para você, uma ótima quarta-feira.
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5: 7 horas e 19 minutos.
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15: Olá, amigos. Olá, produtor rural e toda a comunidade do agronegócio que nos acompanha semanalmente. Hoje trago uma análise inspiradora em um bate-papo formidável que acompanhei no programa Momento Agrícola, conduzido pelo colega Ricardo Arioli, em uma entrevista com o novo presidente do SESB, Daniel Glatti. O assunto, os novos campeões nacionais de produtividade da soja da safra 25-26, revelados no evento que fizeram neste mês de julho. E meus amigos, os números mostram que o teto produtivo do Brasil continua subindo a patamares impressionantes quando unimos ciência, gestão e capricho no campo. Para termos uma real dimensão do que esses campeões estão fazendo, vamos analisar primeiro o chão e a nossa realidade. A média nacional da produtividade da soja brasileira nesta safra fechou na casa de 62 sacas por hectare. Lembro que aqui no Rio Grande do Sul não chegamos a isso. Uma média muito digna que nos consolida como potência mundial, mas que fica pequena perto do potencial máximo que o nosso solo pode entregar. Agora, olhem o abismo que separa a média geral do topo da tecnologia e do manejo integrado auditado lá pelo SESB. O grande campeão nacional de sequeiro vem do sul de Santa Catarina, que bem pertinho de nós, o produtor Lorival Rutes, no município de Major Vieira. Ele alcançou um recorde histórico ao atingir impressionados 156 sacas por hectare, em área não irrigada. Isso é quase 2,5 vezes a média nacional. Já o campeão nacional de soja irrigado foi Luiz de Oliveira, lá de Mundo Novo, no Goiás, que alcançou 139 sacos por hectare. Enfim, Brasil afora, tivemos números na Bahia, 144 sacas, no norte do Tocantins, 136 sacas e meia, no centro-oeste, lá no Mato Grosso, registramos 119 sacas, números que nos ensinam, como sempre, defendemos em nossas empresas, em nosso corpo técnico, enfim, nos campos por onde nosso pessoal anda, nas associações, a alta produtividade não é fruto só de uma bala de prata, de um único insumo milagroso. Daniel Glatt foi muito preciso ao destacar que o portfólio do campeão do SESB revela uma combinação cirúrgica de fatores: construção profunda de perfil de solo, escolha de cultivares com alto valor genético, monitoramento preventivo e, acima de tudo, uma tomada de decisão baseado em dados reais. Investir em ganho vertical, produzir mais no mesmo hectare, é a saída mais inteligente e viável para o produtor proteger suas margens em anos de custos apertados. Os campeões do SESB não apenas estão comemorando troféus, estão desenhando o mapa do futuro da sojicultura brasileira. E este futuro passa obrigatoriamente por mais eficiência, tecnologia, gestão técnica dentro da porteira. Que esses resultados, então, sirvam de inspiração para a nossa próxima safra. Um grande abraço a todos e até o nosso próximo comentário.
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1: Muito bem, tá aí João Luiz Correia, Camperismo lá na campanha, 7h33. Olha, tempo firme, temperaturas altas marcam veranico no Rio Grande do Sul nesta quarta-feira. O sol aparece em todo o Rio Grande do Sul nesta quarta-feira, entretanto acompanhado de nuvens em todas as regiões. Gradualmente, uma massa de ar quente começa a ingressar no estado a partir do nordeste da Argentina. O tempo aberto permite ainda maior resfriamento na madrugada e o dia começa com frio, mas menos intenso do que na terça-feira, quando o estado chegou a ter marcas abaixo de zero em pontos da metade norte. A maior diferença será sentida à tarde, com máximas acima de 20 graus centígrados em quase todo o território gaúcho e perto de 25 graus em alguns municípios. Música. 7h34, bom dia!

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3: 7:38.
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1: Muito bem, tá em música de Peão Carreiro e Silvano, A Maltratada, no Show da Manhã. Meu amigo, minha amiga, obrigado pela companhia, a gente vai ficando por aqui. 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Agora 7h52. Continue ligado, vem aí o Vila Maria em Foco. Lembrando que eu volto hoje, né, às 5 da tarde, no Show de Bandas. Fechar e tem Walter Moraes, Um Fandango no Meu Pago. Uma ótima quarta-feira. Tchau, tchau.

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1: 7:57.
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0: E aí, tchê! Muito bom dia, amigos ouvintes de Vila Maria e de toda a região. 8 horas e 5 minutos, 9 graus de temperatura. Quarta-feira, 15 de julho de 2026, iniciando a partir de agora mais um programa Vila Maria em Foco, até o meio-dia, fazendo companhia para você, levando até o seu radinho informação, utilidade pública, prestação de serviço e, claro, também tem música. Muito obrigado aí pelo carinho da sua audiência, você que está aqui em Vila Maria com o radinho ligadinho na 87.9. Obrigado você que nos ouve aí através do vilamariafm.com.br. Quarta-feira que começou um pouquinho mais quente, né? Estamos aí com 9 graus nesse momento. Meteorologia indicando aí que vamos ter um dia com predomínio de sol, algumas nuvens, temperatura da tarde aí já chegando até os 18 graus, de acordo com a meteorologia. Daqui a pouquinho você confere por aqui a previsão do tempo aí para o final de semana, também início da semana que vem. Fique ligado aqui na 87.9. 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Hoje é o Dia do Homem, né? Dia dos Homens, de acordo aí com o calendário. Parabéns para nós aí, né? Se bem que tá um artigo quase que meio que, né, em extinção, dá para dizer assim? Quase. Caminhando rumo a esse destino. Destaques que você encontra na imprensa na manhã desta quarta. Gasolina terá aumento temporário do teor de etanol. Resolução do governo federal busca diminuir a importação do combustível e reduzir o valor na bomba diante da volatilidade do petróleo. Elevação de 30 para 32% da adição começa a vigorar em 1º de agosto. Que beleza aí para os motores, né, que não tem flex ainda, vai ser uma maravilha. Destaques que você encontra também: relatório da Polícia Federal, ex-presidente do INSS mais 47 são indiciados por débitos indevidos. Sequência de dias, Super El Niño dará amostra com onda de temporais no Rio Grande do Sul a partir de amanhã. Índice no estado, inadimplência de pessoas físicas desacelera, mas ainda atinge 37%. Copa do Mundo com direito a olé. Espanhol Pedro Porro celebra o segundo gol da vitória de 2-0 sobre a França, que garante a fúria na final da Copa. Pois é, as inteligências artificiais ratearam bonito aí, né? Todo mundo dizendo que, ou todas elas pelo menos, dizendo que a França seria a campeã. Fez as malas e foi para Paris. Acabou o sonho da confeitaria France. Hoje mais um, né? Vai ser peleja, né? Hoje sai o que vai enfrentar a Espanha na final, né? A Espanha já é finalista aí da Copa do Mundo. E hoje a Argentina e Inglaterra, às 16 horas, né, definem quem vai ser o rival da Espanha. Trump recua e desiste de taxa de 20% para navios no Estreito de Hormuz. Presidente dos Estados Unidos diz que troca a cobrança anunciada por acordos comerciais com países do Golfo, mas mantém bloqueio a portos e áreas costeiras do Irã em meio à escalada do conflito. São alguns destaques aí que você encontra na imprensa nesta quarta, 15 de julho. Carla Santini Boni, bom dia.
1: Bom dia, João. Bom dia, ouvintes. Parabéns aí pelo Dia do Homem. Nem sabia dessa data, né, João? Que marco, né? Muito bom. É o dia o quê? Nacional, municipal, mundial?
0: Olha, só diz aqui incrível, Dia dos Homens, né? Dia dos Homens. Deixa eu pesquisar aqui.
1: Interessante,
0: Dia,
1: hein?
0: Dos Homens.
1: Deve ter alguma história por trás, né? Porque o Dia das Mulheres tem
0: É no
1: todo
0: Brasil? É, nacional. No Brasil é nacional e no dia 19 de novembro é o internacional.
1: São duas datas.
0: É duas datas aí.
1: Muito bom.
0: Né? Ainda mais tem que comemorar, né? Porque tá meio em... É uma espécie aí...
1: Tá uma defasagem
0: aí.
1: Muito grande,
0: tá,
1: né?
0: Tá.
1: Ai, ai.
0: É, o déficit tá grande.
1: É. E, João, falando em Copa
0: Quem
1: do Mundo...
0: Quem tem um seminovo aí que guarde bem, né? Um raiz exatamente. Aí que... Tá, como é que é? É placa preta já, super isso, valorizado aí.
1: Isso aí. João, falando em Copa do Mundo, ontem, né, eu comentei contigo que foi a primeira seleção que eu torci, depois que o Brasil saiu, que ganhou.
0: Deu certo, então?
1: Eu sempre penso assim, eu vou torcer para aquele que tá menos cotado, né? E aí ontem tava todo mundo falando, não,
0: tá certo. Contra, então.
1: Eu sou do contra. Contra. Não, para dar esperança aí, né? Eu vi uma matéria que fala que o legal, depois que a tua seleção sai, o legal é tu torcer para o azarão. Porque o óbvio não tem graça, né? Então tu já pensou uma seleção aí que há anos não ia para a Copa do Mundo, que nunca ganhou uma Copa, né? Esse ano ganhar.
0: Nós ganhamos a Copa.
1: Muito legal.
0: Nós ganhamos.
1: Da
0: Belluno.
1: Ah, é verdade. Isso aí. E 6 Copas consecutivas sem ganhar, não é?
0: Então
1: não
0: é isso? O Brasil já é hexa, né?
1: O Brasil é hexa, isso aí. Mas enfim, né, João? Então agora o grande jogo é hoje, né? E aí a mais cotada é a Argentina, mas pode dar uma zebra como aconteceu ontem, né? Então tudo é possível.
0: Sabe que o que é, tem a geração, é a geração Z agora, né, que tá aí? É isso? Eles não,
1: será que é?
0: Eles não sabem o que é o Brasil ganhar uma Copa do Mundo, né? Eles nunca viram isso, nunca viveram isso, né?
1: Nunca viveram isso. É, nós já vivemos anos muito bons e agora estamos vindo aí de anos bem ruins. Mas futebol é isso também. João, você comentou sobre o El Niño, né? Tá todo mundo falando sobre isso há bastante tempo. Alguns meteorologistas falando que realmente vai ser algo catastrófico, que nunca se viu. Outros amenizando um pouco, dizendo que não é tudo isso. Eu fico pensando, né, João, aqui no nosso estado, como fica o coração das pessoas que vivem, né, que já passaram por uma enchente ou duas, né, que vivem em áreas de risco, como é que fica, né, essas pessoas com tanta informação e informações bem contraditórias. A gente, nessa semana aqui, eu imagino que amanhã, vamos trazer uma pauta falando especificamente sobre o fenômeno El Niño, o que, que tem previsto, programado, enfim, porque realmente, né, tu fala com um é uma coisa, tu fala com outro, muda totalmente, né, então amanhã a gente vai tentar trazer uma pauta sobre esse assunto. E João, nesta manhã nós teremos aqui informações do Corpo de Bombeiros do município de Marau, com os atendimentos das últimas 24 horas, e também nesta manhã, uma entrevista bem interessante com a dermatologista, a doutora Carolina Dalvesco. Ela vai falar sobre cuidados com lábios, mãos, pele no geral, cabelo, couro cabeludo. Tudo isso agora com o inverno, né? A gente sabe que a pele resseca mais, o cabelo danifica, a gente toma banho mais quente.
0: Os dedos acham.
1: É, isso aí. Então vai ser assunto nesta manhã aqui na programação. Ela vai dar dicas bem interessantes aí para não danificar o cabelo, manter a pele hidratada, tanto para homens como para mulheres. Então vai ser pauta nesta manhã. Os homens também têm que se cuidar, né? E aguardamos sugestões aqui para a semana.
0: Ai, ai. Pensei em algo, mas não sei se acho que eu devo guardar pra mim, né? Dos tempos idos era só um único sabão. Não era nem sabonete, né, usado. Era um único sabão que servia pra lavar todo o corpo do homem.
1: Sim, lavava o cabelo.
0: Né? Cabelo, barba. Ó.
1: O rosto.
0: Cabeça,
1: e o resto,
0: ombro,
1: né?
0: Perna, pé, tudo, né?
1: Sim.
0: Era sabão de soda. Ponto. Só.
1: E se bobear, casa, ainda, né? Lavava roupa e calçado com
0: tudo,
1: o mesmo.
0: Tudo era a mesma coisa, né? Isso era tudo isso, né? Uma toalha. Só uma toalha existia, né? Agora toalha pro rosto, toalha pra mão, toalha pra isso, toalha pra aquilo. É, não, é por isso que as coisas estão... estão, né?
1: Indo. Estamos nesse, evoluindo,
0: nesse
1: João.
0: Rumo.
1: Pensa creminho por esse lado.
0: Creme, na minha época, era creme, aquele creme que era feito, tingido com quisuco lá na merenda da escola. 8h15, 10 graus de temperatura, uma ótima quarta-feira para você. 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Qualidade em combustíveis, boa quarta, bom trabalho, bom dia!
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2: 8 horas e 20 minutos.
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20: Olá, este é o Dois Minutos. Que bom ter você com a gente para ficar por dentro de tudo que rola no país e no mundo. Nesta primeira parte, a gente já chega com as principais informações, direto ao ponto, para você que não tem tempo a perder. Fique ligado, porque a notícia aqui não para. No agronegócio, o governo deve publicar uma medida provisória sobre a renegociação de dívidas rurais até a próxima quarta-feira. E na economia, a briga de família no Federal Reserve, o Fed, com o presidente Kevin Warsh já começou e promete movimentar o cenário financeiro. Começando pelo agronegócio. O líder do governo na Câmara, Paulo Pimenta, do PT do Rio Grande do Sul, confirmou que o governo federal deve publicar uma medida provisória. Essa MP vai trazer as regras para a renegociação de dívidas rurais. A expectativa é que isso aconteça até a próxima quarta-feira, buscando alívio e novas diretrizes para o setor. Fique atento. E no cenário econômico global, a gente acompanha a movimentação no Federal Reserve, o Fed. O presidente da instituição, Kevin Warsh, havia comentado há duas semanas sobre o desejo de ter uma briga de família saudável com os outros diretores. Pelo visto, essa discussão já começou. Isso indica debates importantes dentro do Fed, que podem impactar as decisões de política monetária e, consequentemente, o mercado. Um tema para a gente seguir de perto. E por aqui, a gente encerra a primeira parte do Dois Minutos. Mas não saia daí, viu? Daqui a pouquinho a gente volta com mais notícias e análises, para você ficar super atualizado. A gente se encontra já já!
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0: 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Seja muito bem-vindo, você que está chegando nesse momento aqui na nossa programação. 12 graus, dando sequência aqui, vamos com as informações do Corpo de Bombeiros do município de Marau, os atendimentos das últimas 24 horas nesta manhã com o bombeiro Patrick. Bom dia!
1: Bom dia, ouvintes! Vamos aos relatos das principais ocorrências atendidas nas últimas 24 horas pelo Corpo de Bombeiros de Marau, sendo relatos do dia 14 de julho, terça-feira, às 9 horas e 30 minutos, caso clínico na rua José Pastor Sobrinho, bairro Santa Lúcia, às 12 horas e 15 minutos, caso clínico na rua Honorino Pereira Borges, bairro Antônio Carlos Ultramari, às 14 horas e 5 minutos, caso clínico na rua João Otomar Cáceres, bairro Alberto Borella, às 14 horas e 30 minutos, caso clínico na rua dos Estados, bairro Santa Helena, às 15 horas e 15 minutos, caso clínico na rua Noé Vieira, bairro São José Operário, às 16 horas e 10 minutos, caso clínico na rua Santos Dumont, bairro Carolo, às 19 horas e 50 minutos, caso clínico na rua Padre Capuchinhos, Centro, às 20 horas e 18 minutos, caso clínico na Estrada da Sassana Nicolau Vergueiro, Interior. Esses foram os relatos das principais ocorrências atendidas nas últimas 24 horas pelo Corpo de Bombeiros Marau, da Sala de Operações do Quartel Central, falou o bombeiro Patrick. A todos um bom dia.
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1: Legal, 21 minutinhos, faltando pras 9 horas da manhã. Temperatura 12 graus. Programa Vila Maria em Foco até o meio-dia com você. Excelente manhã de quarta-feira. Bom trabalho aí, muito obrigado pela sua audiência. Mandar um abraço aí pro nosso grande amigo Rogério Cristã, Carla. Tá lá na praia, acompanhando a 87.9. Hoje vai da praia, né, Rogério? Segundo a meteorologia aí, vamos ter um predomínio de sol. Daqui a pouquinho a previsão do tempo. Agora o giro de notícias.
2: Quarta-feira, 15 de julho de 2026. Este é o giro de notícias. Eu sou o Eduardo Amaral e você acompanha os destaques do momento. Termina nesta quarta-feira o prazo para que o Escritório do Representante de Comércio dos Estados Unidos e o STR, na sigla em inglês, divulgue a decisão final sobre a investigação comercial e aplicação de medidas contra produtos brasileiros. Com base na seção 301 da Lei de Comércio dos Estados Unidos, o governo norte-americano avalia a aplicação de duas sobretaxas sobre os produtos brasileiros. A primeira é uma tarifa adicional de 12,5% aplicada também a mais de 60 países. A justificativa é que as nações não adotaram medidas suficientes na avaliação dos Estados Unidos para impedir a circulação de produtos fabricados com trabalho forçado. Já a segunda prevê uma taxa de 25% sob a alegação de que o governo do país adota práticas que oneram ou restringem o comércio com empresas americanas. No caso desta segunda, o foco é o sistema de pagamentos PIX. Pesquisa Genial Quest indica que 48% dos brasileiros aprovam o governo do presidente Luiz Inácio Lula da Silva, enquanto 47% desaprovam. Esta é a primeira vez que a aprovação supera a desaprovação do governo numericamente, mas há empate técnico na margem de erro. A pesquisa ouviu 2.004 pessoas presencialmente entre os dias 10 e 13 de julho. A margem de erro é de 2 pontos percentuais para mais ou para menos, e o nível de confiança é de 95%. O Conselho Nacional de Políticas Energéticas, CNPE, aprovou nesta terça-feira o aumento temporário de 30 para 32% no teor obrigatório de etanol anidro misturado à gasolina. A medida é válida por 180 dias, com possibilidade de prorrogação, e visa reduzir a dependência brasileira de combustíveis importados. Segundo cálculos do Ministério de Minas e Energia, a resolução permitirá que o Brasil deixe de importar 900 milhões de litros de gasolina por ano. A decisão leva em conta a instabilidade do mercado internacional de petróleo e combustíveis. Argentina e Inglaterra entram em campo nesta quarta-feira para disputar a segunda partida das semifinais da Copa do Mundo. As duas seleções se enfrentam a partir das 4 horas da tarde no Mercedes-Benz Stadium, em Atlanta, nos Estados Unidos. O vencedor do confronto encara a Espanha no próximo domingo na disputa da grande final do torneio. O Giro de Notícias é uma produção Agência Rádio Web. Texto e apresentação, Eduardo Amaral. Edição, Mário Melo.
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4: Você ouve a RFI, estes são os destaques desta quarta-feira, 15 de julho. Teerã afirmou nesta quarta-feira que o Estreito de Hormuz permanecerá fechado até o fim da agressão dos Estados Unidos, após Washington lançar uma nova série de ataques contra o Irã e bloquear novamente os portos iranianos na noite passada. O Irã retalhou na quarta-feira, atingindo instalações americanas em vários países do Golfo. O presidente dos Estados Unidos, Donald Trump, também ameaçou na terça-feira atacar infraestruturas iranianas estratégicas na próxima semana, caso nenhum acordo seja alcançado com Teerã até lá. A Guarda Revolucionária Iraniana informou que, além do Estreito de Hormuz, poderia fechar também outras rotas de exportação de petróleo e gás que atendem aos interesses dos Estados Unidos e de seus aliados. Um soldado israelense foi condenado a 5 anos de prisão por enviar vídeos de interceptações de mísseis a um agente iraniano, anunciou o Exército de Israel nesta quarta-feira. As imagens foram transmitidas durante o conflito de 12 dias entre Israel e o Irã em junho de 2025. O militar recebeu pagamento em troca, especificou o comunicado do Exército israelense. As informações transmitidas não haviam sido obtidas no exercício de suas funções oficiais, segundo o tribunal. Na França, após uma batalha de 48 horas, os cerca de 800 bombeiros mobilizados conseguiram conter os dois incêndios que atingiram pouco mais de 2.000 hectares da floresta de Fontainebleau, na região parisiense. Mas, segundo as autoridades, os bombeiros devem permanecer no local por dias ou até mesmo semanas para evitar que o fogo se reacenda. Quatro pessoas permanecem sob custódia policial por suspeita de provocar os incêndios, incluindo um bombeiro voluntário. O parlamento francês vota pela quarta e última vez o projeto de lei sobre o direito à assistência para morrer, uma importante reforma social do segundo mandato de Emmanuel Macron. A legislação visa autorizar pela primeira vez na França o suicídio assistido e potencialmente a eutanásia mediante uma série de condições. Assim, a França se juntará ao grupo relativamente restrito de nações que concederam esse direito, que inclui desde a Bélgica e os Países Baixos até a Suíça e o Canadá e o Paraguai e o Uruguai. Um ataque russo matou 6 pessoas em Odessa, no sul da Ucrânia, anunciou a administração militar local na manhã desta quarta-feira. Outras 3 pessoas ficaram feridas e foram hospitalizadas.
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1: Quarta-feira terá predomínio de sol, temperaturas em elevação aqui no sul do Brasil, máxima da tarde chegando até os 18 graus. Amanhã, quinta, também será um dia de sol, mínima de 10, máxima chegando aos 22. Sexta-feira também terá predomínio de sol, mínima de 18, a máxima de 26. Sábado com sol, mínima de 20, a máxima superando aí os 26 graus, calorão no sábado, hein? O domingo começa com tempo nublado, temporal aí previsto pela manhã, também à tarde, acumulados que podem chegar aos 40 milímetros, mínima de 20, máxima de 25 no domingo. A segunda começa com tempo abafado, sol e algumas nuvens, mínima de 20, máxima 25 graus. Terça-feira começa com sol, mínima de 15, máxima chegando aos 25, possibilidade aí de chuvas ao longo do dia, acumulados que podem superar os 23 milímetros na terça. Quarta-feira também terá chuva, principalmente à tarde e à noite, 10 milímetros, mínima de 14, máxima de 20. Próxima quinta aí tem acumulados que podem superar os 50 milímetros, mínima de 17, a máxima de 19 graus, de acordo com a meteorologia.
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9: 8 horas e 47 minutos.
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13: Olá, queridos ouvintes do Toque Astral. Que alegria enorme ter você por aqui, conectando-se com as energias que nos cercam. Letícia Leal chegando com um sorriso no rosto e o coração aberto para desvendar um pouquinho do que o universo reserva pra gente. Vamos juntos nessa jornada de luz e autoconhecimento. Começando com a força de Áries, sinto uma vibração de novas aberturas. É hora de mergulhar de cabeça nos seus projetos, Ariano. Aquela iniciativa que você vem guardando pode finalmente decolar. Sua energia está lá em cima, use-a para construir e não para se desgastar. Um conselho, canalize esse ímpeto para alcançar seus objetivos mais audaciosos. Sua coragem é seu maior trunfo. A cor do dia é cobre e seu número da sorte é 42. Agora para você, Touro. O momento pede uma pausa para apreciar a beleza do que já está consolidado na sua vida. A estabilidade e o conforto estão em foco, tanto no lar quanto nas suas finanças. Apreciar as pequenas coisas do dia a dia será sua chave. A paciência constrói pontes para a prosperidade. Sua cor da sorte é Jade e o número que te acompanha é o 18. E aí, gêmeos, prepare-se para um período de muita troca e movimento. As ideias borbulham e a comunicação se torna seu ponto forte. Aproveite para fazer networking, aprender algo novo e expressar suas opiniões. Um bom conselho é organizar as ideias para não se perder em meio a tanta informação. E para te guiar, a cor turquesa e o número 65. Ufa, que energia boa já sentimos por aqui no Toque Astral, não é? Mas calma, que o nosso encontro está apenas começando. Fique com a gente, porque logo mais tem muito mais previsões, mensagens especiais e a energia dos astros para os próximos signos. Não saia daí!
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1: 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Legal, 5 minutinhos, faltando para as 9 horas da manhã, temperatura 15 graus. Vila Maria em Foco até o meio-dia com você. 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Uma excelente manhã de quarta-feira aí para você que está curtindo a programação neste 15 de julho, dia do homem. Veja só, que beleza. 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
1: 4 faltando para as 9, 15 graus. Boa quarta, bom trabalho, bom dia para você.

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1: 9 horas em ponto.
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2: Legal, 9 horas e 8 minutos, temperatura 15 graus, programa Vila Maria em Foco, com você até o meio-dia, até às 10 da manhã, nessa nossa segunda hora de programação, agradecendo nossos apoiadores culturais, Clínica Hilda Zanata, odontologia especializada, Líder Equipamentos de Proteção, Atacado e Varejo 324, Construvila, Alutec e também Mercado Agropecuário Santa Clara. Carla Santin Eboni.
6: O inverno chegou trazendo temperaturas mais baixas e banhos mais quentes. Embora essa combinação seja agradável para muitas pessoas, ela também exige uma atenção especial com a saúde da pele, dos cabelos, do couro cabeludo e dos lábios. Para entender quais cuidados realmente fazem a diferença e como manter a pele saudável durante o inverno, nesta manhã, o contato é com a dermatologista, a doutora Caroline Dalvesco. O inverno realmente agride mais a pele? O que acontece durante essa estação?
7: Sim, o inverno ele agride mais a pele por conta de dois fatores principais, que é a redução da temperatura e também a diminuição da umidade do ar. Isso diminui a nossa produção natural de oleosidade, tornando a pele mais ressecada. Além disso, a gente acaba utilizando os banhos mais quentes e mais prolongados e também o uso de aquecedores de ambiente. E isso vai favorecer a perda de água na pele, favorecendo ainda mais o ressecamento, né? Porque vai comprometer essa barreira cutânea que a gente tem. E aí, o que, a gente observa bastante, né? Na nossa pele, ela fica mais ressecada, pode haver alguma descamação, coceira, sensação aquela de repuxamento e também uma maior sensibilidade.
6: Muitas pessoas tomam banhos mais quentes no frio. Qual o impacto desse hábito na saúde da pele?
7: Os banhos, né, quentes, eles têm um impacto na saúde da pele, porque ele remove essa camada lipídica protetora da pele, que ela é responsável por manter tanto a hidratação da pele, quanto proteger ela contra agentes externos. Então, removendo essa camada lipídica, a gente tem um maior ressecamento. Quem já tem quadros de dermatite pode piorar, né? Pode aumentar a coceira na pele, deixa a pele mais sensível e também irritada, né? Idealmente, a gente deveria tomar banho morno e não muito prolongado.
6: Quais são os principais cuidados diários que devemos ter para manter a pele hidratada durante o inverno?
7: Primeiro, que a gente já falou, evitar os banhos muito quentes e muito demorados. No banho também a gente deve evitar ensaboar muito o banho, né? A gente precisa passar o sabão, que ele também, o sabonete, que ele ajuda a remover essa barreira cutânea nos locais que a gente tem mais acumula cheiro, né? Que é pescoço, axilas, virilhas e pés. No restante, né, a água é o suficiente. Tá bom? Além disso, é importante a gente ter uma boa hidratação durante o dia, então beber uma quantidade, né, significativa de água ao longo do dia, que no inverno a gente tende a diminuir esse consumo. E logo depois que a gente sai do banho, é bem importante a gente tentar restaurar essa barreira cutânea. E a gente restaura ela usando os hidratantes. Então, quando a pele ainda está úmida, né, a gente não precisa secar ela completamente, a gente só tira o excesso da água com a toalha e já utiliza um hidratante para repor essa barreira cutânea.
6: O hidratante deve ser usado apenas quando a pele já está ressecada ou ele deve fazer parte da rotina de prevenção?
7: O hidratante, ele deve fazer parte da rotina, então, preventiva de cuidados com a pele, né? Se a gente usar regularmente o hidratante, ele ajuda, né, a preservar a integridade dessa barreira cutânea, vai reduzir esse risco de ressecamento, de irritação e até mesmo um agravamento dessas doenças dermatológicas. Então, eu sempre comento que ele deve fazer parte da rotina como um todo, né? A gente acorda, né, escova os dentes, tem a nossa rotina e logo depois que a gente sai do banho, a gente já tem que ter esse hábito de passar um hidratante no corpo.
6: Os lábios costumam rachar bastante nessa época do ano. O que fazer para prevenir esse problema e quais hábitos devem ser evitados?
7: A prevenção, então, do ressecamento labial, ela inclui o uso frequente de hidratantes específicos para essa região, né? Então, a gente tem diversos hidratantes labiais no mercado, né? É importante a gente atentar para aqueles que contenham ceramidas, petrolato ou até mesmo lanolina, que não tenham tanta fragrância, né? Porque às vezes pode ser irritativo. E outras questões é que a gente tem que ter uma ingesta adequada de água durante o dia, evitar ficar passando a língua nos lábios constantemente. Também, às vezes, quando o lábio fica ressecado, começa a sair como se fosse a pele e a gente acaba removendo ela com a mão, evitar fazer isso. E também evitar ficar longos períodos expostos, né, ao frio e ao vento sem proteção.
6: Muita gente acredita que no inverno não é necessário usar o protetor solar. Isso é um mito? Qual a importância da proteção solar, mesmo nos dias frios e nublados?
7: É um mito. É importante a gente usar, sim, o protetor solar, mesmo nos dias frios e nublados. Por quê? Porque os raios ultravioletas, eles continuam presentes, né, no inverno, no verão e até mesmo nos dias nublados. E a gente tem duas principais radiações, a UVA e a UVB. A radiação UVA, que ela é principal responsável pelo envelhecimento cutâneo, por parte também dos danos cumulativos na pele, ela atravessa nuvens e mesmo os vidros. Então, a gente indica, sim, o uso diário de protetor solar. É fundamental para a gente conseguir prevenir esse envelhecimento precoce, o surgimento de manchas e até mesmo o câncer de pele.
6: Pessoas com doenças como dermatite atópica e rosácea costumam sentir piora dos sintomas no inverno. Por que isso acontece e como controlar essas doenças?
7: no inverno, então a gente observa sim uma piora dessas doenças inflamatórias da pele, porque a combinação das temperaturas baixas, a diminuição da umidade do ar e às vezes os banhos muito quentes, a gente não fazer a hidratação adequada da pele, que vai, né, comprometer essa barreira de proteção da pele, e aí vai dar o ressecamento, a inflamação e até mesmo, né, o agravamento dessas condições. Né, na dermatite atópica a gente já tem uma alteração nessa barreira cutânea, e aí com esses fatores pode haver uma piora, né? E aí, se a gente não hidratar bem, não fazer todos esses cuidados que a gente tem que ter de prevenção, a gente pode ter um agravamento do quadro. Já na rosácea, o que, que a gente tem, né? Esse frio mais intenso, o vento, e às vezes as mudanças bruscas de temperatura, né? Você está no ambiente quente dentro de casa e sai para o ambiente frio, né? Pode desencadear aquelas crises, né? Que é aquele vermelhidão, aquela ardência, né? Aquela irritação, principalmente na face. E o principal, né? Para a gente poder prevenir e controlar isso é tentar manter uma hidratação adequada da pele, fazer os banhos, né, mais mornos e não tão prolongados, e aí fazer o tratamento adequado para cada condição.
6: As mãos também sofrem com o frio, como protegê-las?
7: As mãos, então, elas sempre sofrem bastante no inverno, né? O que a gente precisa entender, né? A gente precisa usar o álcool gel, porque é uma medida, né, de proteção contra outras doenças, e também lavar a mão com frequência. E isso vai reduzir essa nossa barreira cutânea. Então, o que a gente precisa? Hidratar essa pele. Então, o que é recomendado a cada lavagem das mãos ou após cada uso de álcool gel, a gente use um hidratante específico para as mãos. Tem diversos no mercado. Então, toda vez que entrar em contato com água ou álcool, após, sempre é orientado a gente usar hidratante. E quando nós formos entrar em contato com produtos de limpeza ou lavar uma louça, né, lavar uma roupa, vai ficar mais tempo em contato com a água, o adequado seria a gente usar luvas, né, para evitar esse contato prolongado, tá? Outra questão também é que quando a gente vai ficar longos períodos expostos ao frio e ao vento, também a gente proteger as nossas mãos com uma luva.
6: E quando falamos dos cabelos, quais são os principais danos causados pelo frio e pelos banhos quentes?
7: Então, os danos que o inverno causa no cabelo são causados principalmente pelo frio e vento, né? Que podem danificar a haste do cabelo, né? Então, o fio. E o banho quente, além de causar um ressecamento na haste, ele também pode agravar quadros de dermatite seborreica, que é popularmente conhecido como caspa. Então, a gente tem que ter um pouco desses cuidados. E, além disso, no inverno, a gente acaba usando mais o uso de fontes térmicas de calor, né? Que seria o secador, a chapinha, e isso também prejudica a qualidade do fio. Então, a gente sempre tem que estar preocupada de usar hidratantes para o cabelo, né, protetor térmico, quando for usar essas fontes de calor.
6: É verdade que lavar os cabelos com água muito quente pode aumentar a queda dos fios ou prejudicar o couro cabeludo?
7: A água quente, ela não é uma causa de queda, né, capilar diretamente, mas como eu falei anteriormente, a água muito quente, ela pode piorar quadros inflamatórios do couro cabeludo, né, gerando uma inflamação, principalmente na dermatite seborreica, e isso pode agravar, né, alguma queda de cabelo já pré-existente, né, então ela não é causa direta, mas pode ser uma causa indireta.
6: Caspa e oleosidade podem aumentar no inverno. Quais são as orientações para quem sofre com esses problemas?
7: Sim, pode piorar, né, no inverno. O que a gente precisa entender? Que a gente tem que ter cuidado com esses banhos quentes, porque eles podem piorar esse quadro de dermatite seborreica, que seria a caspa. tá? Então a gente tem que evitar banho muito prolongado e muito quente, manter o uso, né, dos shampoos anti-caspas, shampoos específicos, né, que são indicados para essas condições, né, fazer o uso regular, e aí, conforme a necessidade e a gravidade, procurar um atendimento, né, especializado para fazer um tratamento direcionado para essas causas.
6: Existe uma frequência ideal para lavar os cabelos durante o inverno ou isso depende de cada pessoa?
7: Não existe uma frequência ideal para se lavar os cabelos, eles podem ser lavados todos os dias, não há problema nenhum. A única questão é que tu tem que ter, para as mulheres principalmente que têm cabelos longos, tem que ter mais cuidado com a haste, né? Porque a gente sabe que lavar todos os dias, usar shampoo, né? Ele resseca um pouco o fio. Né, mas nada que um condicionador, uma máscara, né, uma hidratação não consiga repor essa perda que a gente tem com a lavagem frequente. Mas o número de lavagens, principalmente, vai depender do tipo de cabelo que a pessoa tem. Se a pessoa tem um cabelo com, né, mais seco, ela consegue lavar em dias alternados. A pessoa que tem o cabelo oleoso, ela tem a necessidade de lavar todos os dias. Tá? Então isso, né, vai depender de cada pessoa. Outra coisa que é importante a gente orientar é de mesmo, né, que se lave todos os dias, ter aqueles cuidados que nós já falamos, né, de evitar banhos muito prolongados, evitar a água muito quente e sempre se tiver alguma condição no couro cabeludo que se use, né, um shampoo específico para tratar essa condição.
6: A alimentação e a ingestão de água também influenciam na saúde da pele e dos cabelos. Quais nutrientes são mais importantes nessa época do ano?
7: Então é muito importante a gente ter tanto uma ingesta hídrica adequada quanto uma alimentação balanceada para ter uma saúde boa tanto da pele quanto dos cabelos. Os principais nutrientes para essa época, a gente tem que ter um aporte proteico adequado, né, em qualquer época do ano. A gente precisa, né, ter uma dieta variada com legumes, né, hortaliças, frutas. A gente sabe que os alimentos, né, que são fontes de vitaminas e minerais, eles neutralizam esses radicais livres, então nos ajudam a prevenir tanto o ressecamento quanto o envelhecimento da pele. A gente sempre orienta o paciente a usar, né, a comer frutas ricas em vitamina C. Além disso, a gente sabe que a soja é um alimento que é importante porque ela é rica em isoflavonas, que ajuda a evitar o ressecamento e melhora a elasticidade da pele, tá? A gente gosta bastante também de, né, a gente sabe que é importante o consumo de castanhas, nozes e amêndoas, pois elas têm bastante vitamina E, selênio e antioxidantes, que são importantes para a gente poder manter uma pele, né, saudável. E o mais importante de tudo no inverno é que a gente acaba assim, esquecendo um pouco o consumo adequado de água. Né? Então é bem importante que a ingestão de líquidos esteja, né, adequada para a gente poder manter essa pele bem hidratada.
6: Bom, e para encerrar, que orientações simples você deixaria para que as pessoas atravessem o inverno mantendo a pele e o cabelo saudáveis?
7: As principais recomendações para os ouvintes seriam preferir os banhos mais mornos e rápidos, hidratar a pele todos os dias, independente de ela estar ressecada ou não. Então, é uma medida preventiva que a gente considera. Não esquecer do uso do protetor solar, mesmo, né, que os dias estejam nublados, a incidência solar seja menor, a gente precisa se proteger o ano inteiro, proteger as mãos, né, com as luvas quando se expor, né, ao frio e ao vento, usar um hidratante labial diariamente, manter uma boa ingestão de água todos os dias, né? E se caso notar a piora, né, de algum quadro e de alguma doença de pele, né, procurar uma avaliação médica especializada.
6: Essa foi a participação da médica dermatologista, a doutora Caroline Dalvesco.
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10: 9:24.
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5: Soja.
6: Os contratos futuros de soja com vencimento em julho registraram elevação nos Estados Unidos na terça-feira. Na Bolsa de Chicago, a cotação era de US$ 12,07 por bushel ao final do dia. Valor no mercado físico no Brasil por saca de 60 quilos. Paraná, Marechal Cândido Rondon, 117, e Rio Grande do Sul, não me toque, R$ 122 por saca de 60 quilos.
5: Milho.
6: Valores no mercado físico, por saca de 60 quilos. Paraná, Marechal Cândido Rondon, R$ 51,00, valor em queda na comparação com a cotação anterior, e Goiás, Rio Verde, R$ 49,00, em queda.
5: Boi gordo.
6: Em São Paulo, na B3, os contratos com vencimento em julho eram negociados ao final da terça a R$ 333,50 por arroba. Houve elevação de 1,12% no dia. Boi à vista, Mato Grosso, Cuiabá, R$ 306,67 por arroba.
5: Trigo.
6: Valor no mercado físico do trigo por saca de 60 quilos. Paraná, Marechal Cândido Rondon, R$ 70,00 em estabilidade. E Rio Grande do Sul, Júlio de Castilhos, R$ 69,50 também em estabilidade.
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7: Vinte e sete minutos, faltando para as 10 da manhã, temperatura 17 graus, programa Vila Maria em Foco, até o meio-dia com você, até as 10 temos o apoio cultural do Mercado Agropecuário Santa Clara, Alutec, Construvila, Atacado e Varejo 324, Líder Equipamentos e também da Clínica Hilda Zanata, Odontologia Especializada. Excelente manhã de quarta-feira, um bom dia, bom trabalho, que privilégio aí poder contar com o carinho da sua audiência nesta manhã. Muito obrigado você que está aqui em Vila Maria, ligadinho na 87.9. Obrigado aí você que acompanha a nossa programação através do vilamariafm.com.br, site compatível com todas as plataformas online. Você acompanha aí a nossa programação onde quer que esteja, com qualidade 100% digital. Rogério Cristã está na praia juntamente com a Jane Márcia, né? Então lá, Carla, acompanhando aí a programação desta manhã pelo nosso site, o vilamariafm.com.br. Rogério, que vai voltar com aquele bronze.
8: Ele falou que ontem ia da praia. Ontem à tarde ele ia entrar no mar. Eu até falei, olha, se tu entrar no mar, já filma, né, pra gente ter o registro, né, a certeza de que realmente aconteceu. O dia tava bem bonito lá. Mas não sei se deu pra entrar na água, né?
7: Ah, tá tranquilo, porque não tem aquela gritaria de vendedor. Olha a pamonha, olha a sandália, milho verde, água de coco.
8: Tem, é só ele e ele, né?
7: Tendel, gritaria, confusão, te oferecendo um monte de coisa que você não quer comprar.
8: Diz que é uma das melhores épocas pra ir pra praia, pra quem não gosta de tumulto, né?
7: Então, tá aí, né?
8: Então, foi a escolha aí ideal.
7: Vai voltar com bronze ofício, né?
8: Esse vai, né? Nem com bronze, eu acho, né? Será que tem aquele arzinho gelado que nem
7: tu
8: tem
7: sabe
8: aqui?
7: O bronze ofício que é, né?
8: Ah, o bronze ofício, sim. O bronze, bronze palmito.
7: É,
8: sim.
7: Isso aí.
8: Ah, é verdade. Nem pra isso. Nem a vitamina D não vai estar renovada.
7: Não vai estar renovada. Vai. Mas valeu, né, Rogério? É diferente.
8: Valeu.
7: Vamos ver se pescou algum papaterra aí também. Diz alguma coisa aí, Carla, quer falar alguma coisa neste momento,
8: João,
7: quando são
8: só,
7: 9h35?
8: Eu quero só comentar aqui pelo menos lá em Marau, aqui em Vila Maria é um pouco mais complicado em função da questão de efetivo, né, da brigada, que a gente sempre comenta aqui, que cada vez é menor, nos municípios menores tem essa questão. Mas lá em Marau, João, eu tenho observado algo bem interessante do policiamento ostensivo, principalmente nas escolas, né? Na região onde tem escolas. Então, o quanto é importante, né, tu ver a presença da polícia, saber que os policiais estão lá, tu se sente mais seguro, né? Eu observei aí em um determinado momento aí numa escola a presença da polícia, né? Então já te chama a atenção, tu fica meio em alerta pensando que algo pode ter acontecido. Hoje de manhã eu vi novamente a polícia rondando, né, aquela região lá no município de Marau, e até entrei em contato com a diretora da escola para verificar se tinha acontecido alguma coisa, e ela comentou que isso é uma rotina lá em Marau. Então é de praxe, a Brigada Militar faz essa ronda justamente para mostrar a presença da polícia, da segurança pública, para que a população tenha essa sensação, se sinta mais segura. E a gente sempre comenta aqui o quanto é importante, né, o policiamento ostensivo. Eu sei que aqui em Vila Maria também, quando tem efetivo, isso acontece, né? Eles vão aí para a quadra das escolas, fazem esse trabalho, mas ainda os municípios menores sofrem com a falta de policiais. Isso é algo aí que os políticos também têm que brigar, têm que pedir, porque não é possível, né, João, que os municípios pequenos fiquem desassistidos com relação ao policiamento. Vem viatura, vem equipamento, reformam o quartel, mas o mais importante, que é o policial, é o humano, né? É quem está por trás aí de tudo isso, está cada vez, né, ficando com menos, né, menos policiais nos municípios pequenos. A gente sente isso aqui em Vila Maria e em vários municípios aqui. A capital lá está um pouco mais, né, bem assistida, mas os municípios menores não têm esse olhar do governador, né? Então, que os políticos, os prefeitos também se unam, né, buscando esse policiamento que é importante.
7: Não é só, digamos assim, Carla, de um modo geral, o Rio Grande do Sul está bem capenga o negócio, né? Mas não é só aqui no Rio Grande do Sul também, tem outros. E é algo que vem de cima, né? Há uma desvalorização, né, das forças de segurança de um modo geral, Carla. Que, para você ter uma ideia, sabe aquela audiência de custódia? A primeira audiência que acontece, parece ser piada isso, mas infelizmente é verdade. O policial executou lá cumprindo seu dever, né? Prendeu o cidadão, aí a Carla Santiamboni estava tentando aí furtar um celular de uma pessoa. Vamos pegar o celular aqui, né? Só para tomar a cervejinha. Mas enfim, tava lá tentando, né, agrediu a pessoa lá, furtou o celular, a polícia prendeu. Chegou lá a brigada militar, encontrou aí correndo a Carla, correndo com o celular, algemou, levou, vai no hospital fazer o corpo de delito e leva lá no Ministério Público, né, no juiz. Sabe qual é a primeira pergunta quando você chega lá, a pergunta que é feita? Pra ti, Carla, não pro policial. O que que aconteceu? Perguntam pra ti: como é que foi? Você foi bem tratada? Vocês foram truculentos com você? A justiça está perguntando pro meliante se foi tudo bem tratado, se tá tudo certo, tudo bem ou não. Se ele disser: bah, não, eu fui agredido aí. O fim da conversa é que o meliante vai responder em liberdade, o policial tem que ficar lá ainda prestando depoimento, saber: bah, por que que você foi truculento aí com o cidadão. Essa é a realidade da segurança pública hoje no Brasil. Aí você pensa que o pessoal vai... Qual é digamos, o ânimo aí que o pessoal vai ter para cumprir o seu dever, sabendo que os valores estão totalmente invertidos, né?
8: Cada vez mais, menos pessoas querem ser policiais em função dessas questões, desvalorização e tudo mais. E mesmo assim, né, João, aonde tem policiais... capital, região metropolitana, os municípios menores não têm essa atenção. E a justificativa é porque os índices são baixos, né, de criminalidade. É só porque os bandidos ainda não se atentaram a isso, né, João? Então, não dá para deixar que o município pequeno, que tem um índice baixo de criminalidade, passe aí a ser um município ruim nesse sentido. Nós temos municípios muito próximos aqui da gente, que até pouco tempo eram bem tranquilos e hoje em dia, né, as facções estão dominando porque justamente deixaram elas dominarem, né? Então, sei lá, acho que não dá para deixar acontecer isso.
7: Não, de jeito nenhum, né? 19 minutos, faltando para as 10, temperatura 18 graus, uma ótima quarta, bom dia, bom trabalho para você.
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3: 9:45.
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7: Oi, gente linda do Toque Astral. Que delícia ter vocês coladinhos na nossa energia. Amados cancerianos, preparem o coração. A energia pede mergulho nas intuições. No amor, escutem a alma. No trabalho, usem a criatividade. Conselho? Confiem no processo. Força em amar e cuidar. Cor do dia? Azul celeste. Número da sorte? 7. E para os leoninos, meus amores, o foco é a sua luz. Momento de brilhar, profissional e pessoalmente. Mostrem o melhor. No afetivo, paixão no ar. Reacendam a chama. Dica? Usem a generosidade. O universo conspira pela alegria. Cor? Dourado. Número? 18. Virgem queridos, esta parte do Toque Astral é para vocês. Organização e planejamento são chaves. No trabalho, detalhes fazem a diferença. Na vida pessoal, cuide da saúde. Conselho? Não se cobrem tanto. Busquem leveza. Descanso vital. Cor para energizar, verde menta. Número da sorte, 22. Que energia boa no Toque Astral. As previsões não param. Após breve respiro, voltamos com mais. Fiquem na frequência mais astral do rádio. A próxima parte promete. Não saiam daí.
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4: Legal, 6 faltando para as 10, 17 graus, ótima quarta, bom dia, bom trabalho, obrigado aí pela sua audiência, até as 10. 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
4: Não perca a hora, 6 para as 10. Boa quarta, bom trabalho, bom dia. Música.

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1: Nove horas e 59 minutos.
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6: Chegamos agora com uma pauta que realmente faz a gente pensar aqui no agronejo.
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6: Um tema crucial para o futuro do agronegócio: a sucessão familiar.
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6: Na pecuária leiteira, a conversa é ainda mais interessante. Ao longo de mais de 30 anos acompanhando de perto esse setor, quantos de nós já não ouvimos a famosa frase "meu filho não quer ficar na fazenda"? É uma realidade que muitos produtores enfrentam. A questão, meus amigos, é que a sucessão familiar no leite, hoje, está muito mais ligada à tecnologia do que à simples tradição. Não basta só o amor pela terra ou o legado familiar. É preciso inovação. A modernização das técnicas, o uso de equipamentos de ponta, a gestão eficiente, tudo isso é fundamental para atrair a nova geração e garantir que a fazenda continue produtiva e próspera. É um desafio, sim, mas uma grande oportunidade para reinventar e fortalecer o campo. Investir em tecnologia é investir no futuro da pecuária leiteira.
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6: E a gente continua por aqui, no Agronejo, com mais informações e análises para você. Não saia daí!
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9: 10 horas e 10 minutinhos, temperatura 19 graus até o meio-dia. Vila Maria em Foco, ao vivo e a cores com você até as 11 horas da madrugada. 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Excelente quarta-feira, um ótimo dia para você. 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
10: Eu nunca vi tanta fartura aqui na rádio, João. Chimarrão, café e assim, ó, só coisa
9: no
10: boa.
9: No caso, tá? Só líquido, né?
10: Sim.
9: 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Ter um pastelzinho. Não, não tem nada, é não, só. Não. 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É um chocolate trufado.
10: E, João, incrível como... entrando aqui na rádio, tu sente justamente o cheirinho do chocolate trufado, né? É, tu tem até aquela sensação, bah, deve ter um chocolatinho aí, né? Não, é o café mesmo. E tomando, tu confirma que realmente é um chocolate trufado. É muito, é diferenciado.
9: Café exclusivo aí,
10: eu
9: né?
10: Eu falei que a gente nunca tinha experimentado algo assim, né?
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10: João, eu quero comentar aqui, você acredita que Vila Maria está disponibilizando cursos gratuitos para qualificação profissional e as vagas não estão sendo preenchidas? A gente fala muito aqui, né, João, que tem muita gente procurando emprego, tem muitas empresas precisando de trabalhadores e parece que não está fechando, né? Essas pessoas não estão se encontrando. Trabalhadores e empreendedores não estão falando a mesma língua, parece. E às vezes o que falta é justamente essa qualificação. É você fazer um curso, você ter um diferencial aí no mercado de trabalho. E aí Vila Maria está oferecendo cursos gratuitos. Nós já falamos aqui sobre isso faz bastante tempo. Mas ainda tem vagas, tá? E para começar o curso, tem que preencher as vagas. Então, nós temos aqui informação. Por exemplo, o curso de manicure e tecnologias digitais ainda tem poucas vagas, tá? Mas tem. O curso de cuidador de idoso está com pouquíssimos inscritos, tá? Então, eu vou comentar aqui sobre isso. Não sei se os demais cursos também ainda têm a possibilidade. Mas, enfim, né, João? São cursos disponíveis aqui no município de forma gratuita para a população. Então, curso básico aí de manicure e pedicure são 20 vagas, 40 horas. O curso básico de cuidador de idosos são 15 vagas, 20 horas também. Esse de 15 vagas só tem 4 pessoas interessadas por enquanto. E tu imagina, né, João, que se a população está envelhecendo, nós iremos precisar dessas pessoas, né, de cuidadores de idosos. É até interessante aí para quem tem algum idoso, alguém em casa, né, para ter uma noção de como cuidar dessas pessoas. E aí tem os outros cursos que são mais tecnológicos, né? São voltados aí a computador, então Word, Excel, PowerPoint, internet, enfim, são 15 vagas, 30 horas, tá? Então, todos os cursos oferecem certificação ao final, são totalmente gratuitos, voltados à qualificação profissional, é um incentivo para que as pessoas busquem esse diferencial, essa qualificação, para poder ingressar também no mercado de trabalho. Então, se você tem interesse, vá até a Secretaria de Desenvolvimento e Turismo, junto à Prefeitura Municipal, leve junto consigo documentos aí de identificação, né, CPF, identidade, comprovante de residência atualizado, declaração de escolaridade e carteira de trabalho, caso possua. O início das aulas, então, é ao final do período de inscrições. Só que tem que ter um número X, né, João, para o curso acontecer. Então, fica essa informação, estamos intensificando a informação, porque ainda tem vagas disponíveis, principalmente aí para o curso de manicure, tecnologias digitais, tá? Restam poucas vagas e cuidador de idoso, então, tem só 4 inscritos no momento. Então, fica essa informação aqui para o nosso ouvinte.
9: 10 horas e 16, 19 graus, boa quarta, bom trabalho, bom dia.
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1: 10 horas e 20 minutos.
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16: Lineu Silva por aqui, no 2 minutos, com as notícias que movimentam o país e que você precisa saber. Primeiro, vamos falar de tempo. O clima vai dividir o Brasil nos próximos dias. Chuva de um lado, geada do outro. E no agronegócio, vamos acompanhar a arroba do boi gordo e como os preços iniciaram a semana, com um olhar atento para o mercado. Começando pelo tempo, a previsão é de um sistema frontal, que muda o cenário em parte do nosso país. O INMET, o Instituto Nacional de Meteorologia, destaca que teremos mais chuva no Nordeste, um alívio para algumas regiões, enquanto o Sul deve enfrentar um frio bem persistente, com risco até de geada em algumas áreas. É o Brasil se dividindo em dois extremos climáticos, um contraste bem nítido. Então fique ligado nas previsões específicas para a sua região e se prepare. Agora, virando a chave para o agronegócio, a gente acompanha a arroba do boi gordo. Os preços começaram a semana com um certo ritmo e o volume semanal de embarques de carne bovina tem cumprido o esperado. No entanto, é importante notar que já se apresenta uma certa desaceleração ao longo de julho. Esse é um cenário que merece atenção, principalmente para quem trabalha diretamente com a pecuária ou no setor de exportação. Essas foram as informações que preparamos para você nesta parte do 2 Minutos. Daqui a pouquinho, a gente volta com mais. Fique por aqui, sempre bem informado.
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18: Participação de luto. A funerária marauense, juntamente com o esposo Firmino, em memória, filhos Lair, Jones, Célia, Sueli, Jusceli, genro, nora, netos, bisnetos e demais familiares, comunicam o falecimento de Ermelinda Consalter Bolles, ocorrido hoje aos 93 anos. O corpo será velado na capela da comunidade Linha 24, Sagrada Família Vila Maria. A celebração de despedida será hoje, em horário a ser divulgado, logo após sepultamento no cemitério da mesma comunidade. Comunicamos o falecimento de Ermelinda Consalter Bolles, ocorrido hoje, aos 93 anos.
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18: 27 minutos, faltando para as 11 horas da manhã, temperatura 19 graus, programa Vila Maria em Foco com você até o meio-dia, até as 11, para Empório da Tradição, Center Gaio, Vital Instalação de Sistemas de Segurança, Loja Beluno, Elegância Modas e Netur Viagens e Turismo.
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3: 10 horas e 41 minutos.
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7: Olá, meus amores do Toque Astral. Que alegria ter você aqui. Letícia Leal no ar, nessa jornada mágica. Sintonize a energia. Para você, de Libra, a palavra é harmonia. Seu lado social em alta, equilíbrio nos relacionamentos. No amor e trabalho, parcerias abrem portas. Conselho, confie na sua mediação. Sua gentileza atrai o melhor. Cor, verde menta. Número da sorte, 72. Agora, Escorpião, prepare-se para uma onda de renovação. Momento poderoso para reconectar com a intuição e transformar. No emocional, permita-se sentir. No trabalho, sua determinação será aliada para objetivos audaciosos. Conselho, liberte-se de velhas amarras. Sua força interior é inabalável. Cor, vinho tinto. Número da sorte, 09. E para os aventureiros de Sagitário, o universo convida a expandir horizontes. Energia de otimismo e novas descobertas. No amor, a espontaneidade traz leveza. Na vida pessoal e profissional, aproveite oportunidades de crescimento. Conselho, siga seu coração. Explore o desconhecido. Sua sorte está em arriscar com fé. Cor, amarelo sol. Número da sorte, 33. Ufa, quanta energia boa! O Toque Astral continua com mais previsões incríveis. Fique ligado, nossa próxima parte está imperdível.
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3: Legal, 10 minutinhos, faltando para as 11 horas da manhã, temperatura 19 graus, programa Vila Maria em Foco até o meio-dia com você, até as 11, contamos aí com apoio cultural da Netur Viagens e Turismo, Elegância Modas, Loja Beluno, Vital Instalação de Sistemas de Segurança, Center Gaio e também do Empório da Tradição. Excelente manhã de quarta-feira, para você que está aí curtindo a nossa programação. 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Excelente manhã de quarta-feira para você que está aí curtindo a nossa programação.

0: Pois é, temperaturas até que mais ou menos até altas, né, Carla Santinha? Bom, estamos aí com 19 graus.
1: Né?
0: Pois é, perguntar se tá tudo bem contigo
1: luva,
0: aí.
1: Luva, né? Manta, jaqueta.
0: Pullover.
1: Não, tô bem.
0: Tá.
1: Tô me sentindo bem. Pé gelado e rosto quente.
0: Isso aí não é. Tá uma beleza, né? E as temperaturas vão entrar em elevação e antecedendo chuvas aí também que virão, né? Aqui nos próximos dias. Diz aí, Carla.
1: É, João, eu até falei antes que nós iríamos tentar uma entrevista aqui com o Pazinato para amanhã, para falar sobre essa mudança de tempo, sobre o que está acontecendo aqui no nosso estado. Só que o Pazinato, ele está em um congresso, tá? Então, possivelmente, a entrevista com ele será na sexta-feira pela manhã. Mas vamos saber mais aí sobre esse fenômeno El Niño que está dando o que falar. O pessoal está apreensivo, né? Pensando, será que vamos ter algo semelhante ao que foi 2024? Então, existe uma preocupação e a gente vai saber um pouco mais sobre isso nessa semana. João, eu quero comentar aqui, nós falamos sobre policiamento, falamos, né, sobre segurança pública, e a Polícia Civil e o Ministério Público do Rio de Janeiro estão fazendo, no dia de hoje, uma operação para desarticular um esquema de lavagem de dinheiro de facções criminosas do Rio de Janeiro e São Paulo. Lembrando que isso já vai chegando em outras capitais também, a exemplo de Porto Alegre. Então, segundo a Polícia Civil, o esquema movimentou mais de 100 milhões provenientes de venda de drogas ilícitas pelo TCP, que é o Terceiro Comando Puro, o CV, que o pessoal conhece mais, que é o Comando Vermelho, e o Primeiro Comando da Capital, que também é mais conhecido, que é o chamado PCC. Então, esses 100 milhões de reais provenientes aí da venda de drogas ilícitas foram no período aí de 2021 a 2024. Então, essa operação, ela cumpre mandados de prisão e de busca e apreensão no Rio de Janeiro, São Paulo, Minas Gerais e na cidade de Foz do Iguaçu, no Paraná. O Ministério Público do Rio de Janeiro denunciou 22 pessoas e foram expedidos mandados de prisão contra 10 delas. Então, até o início da manhã de hoje, 8 pessoas tinham sido presas na operação. E aí, João, tem toda aquela questão, né, do crime organizado, e eles são realmente muito organizados. É, empresas de fachada eram usadas em diferentes estados para dar aparência de legalidade ao dinheiro obtido ilegalmente através do tráfico de drogas, receptação qualificada e comércio de produtos falsificados. De acordo com a denúncia, para inserir os recursos de origem ilícita no mercado financeiro, o esquema usava empresas recém-criadas, depósitos fracionados, uso de laranjas, cooptação de contadores, além de outras manobras para ocultar a origem dos valores. E aí foram analisadas aí centenas de transações bancárias e chegou a essa questão, a essa operação que está ocorrendo nesta manhã. E tem até conexão internacional, tá? Então, as investigações identificaram uma relação comercial entre um dos investigados e um homem sancionado pelo governo estadunidense por supostamente integrar a estrutura de financiamento da Al-Qaeda. Você lembra que recentemente o governo americano falou, né, João? Intitulou, denominou essas pessoas integrantes aí do Comando Vermelho e de outras facções aqui do Brasil como terroristas, né? O pessoal ficou chateado, achou que não era o nome ideal, né? Porque eles não são terroristas. Então, você viu, as investigações identificaram que existe uma relação comercial lá com a Al-Qaeda, tá? Então, só para o pessoal ter uma ideia de como está o crime aqui no Brasil. E, de acordo com a Polícia Civil, a investigação agora aprofundará a operação.

0: a apuração sobre esse suposto vínculo entre o esquema de lavagem de dinheiro de facções criminosas brasileiras e o financiamento do terrorismo internacional. Então, só para o pessoal ter uma ideia de que tudo está, sim, interligado e que não é exagero dizer que o pessoal aqui do crime organizado tem ligação, né, com os terroristas ou devem ser denominados dessa forma, né? Então, não tá tão errado assim.
1: Não, de jeito nenhum, né? Tem gente que não gosta disso, né? Deus, né? Não.
0: Isso aí.
1: Não, nossos criminosos aqui, não.
0: Não, eles não são
1: terroristas. Não, isso aí tá aí a prova, né? Pois é, que coisa. Mas a Polícia Federal também não tá indo tão fundo assim, né, cara? Ela não pode se aprofundar muito. Porque se fizer isso, vai ter problema aí. Bem sério.
0: Eles têm as suas limitações, né, João?
1: Exato.
0: E às vezes é porque alguém não quer, né, que as coisas sejam tão aprofundadas assim.
1: É, não, aí até porque vai respingar alguém, né?
0: Uhum.
1: Como é que diria? Os do colarinho branco, né? O pessoal dizia nas antigas aí. Essa foi bem antiga, né?
0: Colarinho branco.
1: É, do colarinho branco.
0: É.
1: Entendedores entenderam. 3 para as 11, temperatura 20 graus. Vou tirando meu time de campo. Carla Santinha Boni faz companhia para você com a última hora do Vila Maria em Foco desta quarta-feira. Meio-dia tem Vale a Pena Ouvir de Novo. 13 horas sem parar. 2 da tarde tem Dose Diária. 17, o Show de Bandas. Hoje é quarta, hoje à noite tem o podcast Mulheres Virtuosas pela rádio e pelas redes a partir das 20 horas. E eu tô de volta amanhã, 8 da madrugada, com mais um Vila Maria em Foco. Boa quarta, bom almoço, bom trabalho, cuide-se bem. Até amanhã.
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3: 11 horas e 1 minuto.
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5: Alterações na mordida aumentam significativamente os problemas de visão. Parece improvável, mas a relação entre esses dois sistemas é muito mais próxima do que a maioria das pessoas imaginam. Quando acompanhamos o desenvolvimento infantil, precisamos ampliar o olhar para além da boca. Os ossos da órbita ocular e os maxilares fazem parte de uma mesma estrutura facial interligada. Isso quer dizer que as alterações na mordida, como mordida cruzada ou encaixe inadequado, podem comprometer o crescimento equilibrado de toda a face. E esse impacto é ainda mais relevante porque a órbita completa sua formação por volta dos 7 anos de idade. Intervir cedo não é preciosismo clínico, é prevenção real. O que apresenta como um caso odontológico pode ter desdobramento em áreas que, à primeira vista, parecem não ter nenhuma relação, inclusive o sistema visual. Por isso, a abordagem isolada raramente oferece o resultado mais completo. Fonoaudiologia, fisioterapia e oftalmologia precisam fazer parte desse raciocínio. Quando diferentes especialidades atuam da mesma forma integrada, os resultados são mais consistentes e duradouros.
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11:09, uma ótima quarta, uma ótima semana. Hoje é dia 15 de julho, tempo firme. Devemos ter aí mudança climática, né, nos próximos dias. E daqui a pouquinho as informações atualizadas sobre a meteorologia para hoje, para o restante da semana e também para o final de semana. Temperatura em elevação, chegamos aqui na marca de 20 graus, 52% a umidade relativa do ar. Seja muito bem-vindo você que está ligando o rádio nesse momento, está sintonizando 87.9 e também você que acompanha pelo nosso site em qualquer lugar do mundo, vilamariafm.com.br. 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
2: 11:23.
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11h30, não perca a hora, não perca o seu compromisso. Seja muito bem-vindo, você que está chegando nesse momento aqui na nossa programação, aqui na sua rádio comunitária Vila Maria FM. 21 graus, temperatura em elevação, o sol predomina, mais um dia de inverno. E vamos atualizando aqui o que diz a meteorologia para hoje, restante da semana e também para o final de semana. 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E o Climatempo indica tempo firme para hoje, não tem possibilidade de chuva para Vila Maria, para a região. E essa condição, ela segue até o sábado. Então, até sábado, aqui em Vila Maria, não tem previsão para chuva. Em outros locais aqui do estado, instabilidade já chega amanhã. Aqui não, amanhã, previsão para tempo firme com temperaturas muito parecidas com o dia de hoje. Mínima em 10, a máxima chegando a 22. A partir de sexta-feira, as temperaturas ficam ainda mais altas. Então, sexta, sábado, também domingo, temperaturas aí, as mínimas já amanhã, né? Começa com 18, 20 graus e as máximas aí superando os 26 graus. Isso em pleno julho, em pleno inverno. E aí, em função desse calor, no domingo aqui tem previsão para 38 milímetros de chuva. Na próxima semana também, previsão aí de bastante chuva por aqui. Agora 11h33.

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2: 11:41.
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5: E aí, gente linda? Letícia Leal aqui no Toque Astral. Sua energia é a nossa gasolina. Capricórnio, o momento pede pausa estratégica. Reavalie carreira e projetos. A prosperidade exige organização e leveza. Libere o controle. Confie no fluxo. Sua cor é verde esmeralda. Número da sorte 28. Aquário, sua energia pede liberdade e criatividade. Conecte-se com amigos, inove nos relacionamentos. Suas ideias serão valorizadas. Busque equilíbrio, abrace sua autenticidade. Cor do dia azul celeste, número da sorte 11. Piscianos, sensibilidade à flor da pele, e isso é lindo. Dedique-se ao autoconhecimento, cuide da energia espiritual. A intuição é sua melhor guia. Confie na voz interior. A cor que te abraça é lilás. Número da sorte 07. E assim, minhas estrelas, encerramos mais uma edição mágica do Toque Astral. Que prazer ter sua energia. Que sua jornada seja luz e conquistas. Lembre-se, o universo conspira a seu favor. Volto em breve. Um beijo da sua Letícia Leal. Até a próxima.
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1: 12 horas em ponto.
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3: 12 horas e 18 minutos.
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12: 2 minutos. 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
15: Salve, salve, ouvintes do 2 minutos. Lineu Silva por aqui, pronto para te deixar por dentro de tudo o que rola. A gente começa essa parte do programa, claro, com as nossas manchetes que agitam o cenário político. O Reino Unido, confirmando sua posição, adere ao programa de empréstimo da União Europeia à Ucrânia. E na política brasileira, uma pesquisa Futura Apex aponta que Lula e Flávio empatam num eventual segundo turno. Vamos agora mergulhar nos detalhes dessas notícias que você acabou de ouvir. Abrindo os destaques, o Reino Unido oficializou sua adesão ao programa de empréstimo que a União Europeia destinou à Ucrânia, uma medida que reforça o apoio internacional ao país em meio ao conflito. Essa adesão é vista como um movimento estratégico para ampliar a frente de auxílio e solidariedade. E na nossa política, uma pesquisa divulgada pela Futura Apex traz um cenário bastante equilibrado para as próximas eleições presidenciais, caso a disputa vá para o segundo turno. De acordo com o levantamento, os candidatos Lula e Flávio aparecem com um empate técnico, o que promete uma corrida eleitoral acirrada e cheia de reviravoltas. Para você que acompanha o 2 Minutos, a gente continua com o nosso giro de informações. Não saia daí!
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1: 12 horas e 38 minutos.
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1: 12 horas e 59 minutos.
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16: Direto do coração do agronegócio brasileiro, a gente segue firme aqui no Agronejo, trazendo sempre as novidades que movimentam o campo e a nossa mesa.
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16: E olha que notícia bacana que chega por aqui. Um avanço que promete mais saúde e sabor para todo mundo.
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16: A Embrapa está com uma aposta e tanto, uma nova cultivar de mandioca, mas não é qualquer mandioca não, viu? É a mandioca alaranjada. Essa novidade chega para oferecer a quem consome essa raiz tão presente na nossa culinária um teor muito maior de vitaminas e outras substâncias benéficas para a saúde. É a ciência trabalhando lado a lado com a natureza, pensando em levar mais qualidade e nutrição para o prato do brasileiro. Um alimento que já é base em muitas regiões, agora ainda mais potente, com um toque extra de saúde, graças a essa pesquisa de ponta. Fique ligado, porque essa mandioca alaranjada promete ser um sucesso no campo e nas cozinhas por aí.
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16: Essa foi a nossa dose de informação nessa parte do Agronejo. Daqui a pouco tem mais para você. Não sai daí!
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1: Horas em ponto.
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2: Os gatos escondem a dor. Os gatos, eles têm um comportamento muito diferente dos cães. Na maioria das vezes, eles escondem a dor e doença. Por isso, pequenas mudanças de comportamento merecem atenção. Se seu gato começou a se esconder, parou de brincar, diminuiu o apetite ou deixou de usar a caixinha de areia normalmente, algo não pode estar bem. Quanto mais cedo identificarmos essas alterações, maiores são as chances de um tratamento bem-sucedido.
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13: Legal, legal. Exatamente 14 horas e 8 minutinhos. E muito boa tarde, amigos ouvintes. Eu sou a Cauane e a partir de agora faço companhia para você até as 17 horas com o programa Dose Diária. Hoje, quarta-feira, quartamos, dia 15 de julho de 2026. Como de costume, até as 3 horas da tarde, nosso apoio cultural é com Jonas Casa Academia. Aproveita você e já vai participando da programação. Mane teu WhatsApp, mane teu recado. Me diz aí qual música que não pode faltar na programação de hoje, aqui pelo 549-9199-4443. Temperatura marcando 24 graus e eu desejo uma ótima tarde de quarta-feira pra você. Agora vamos de música e já já eu tô de volta.

0: Legal, legal. 14 horas e 19 minutinhos. Temperatura segue marcando 24 graus. 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
3: 14 horas e 21 minutos.
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11: 2 minutos. 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
13: E aí, tudo certo? Que bom ter você com a gente aqui no 2 Minutos, o programa que te deixa por dentro de tudo, sem enrolação, direto ao ponto. Pra gente seguir com as principais informações, vamos aos destaques que movimentam o cenário nacional e internacional nesta parte do programa. No campo da política, a gente repercute a fala do pré-candidato à presidência da República, Ronaldo Caiado, que voltou a criticar Flávio Bolsonaro. E na economia, a situação do Estreito de Hormuz continua gerando preocupação. A companhia de navegação Hapag-Lloyd se manifestou, dizendo que cobrar taxas pela passagem em águas internacionais seria fundamentalmente errado. Começando pela política, Ronaldo Caiado, pré-candidato à presidência, não poupou críticas ao senador Flávio Bolsonaro. Após uma carta de Bolsonaro e uma decisão do ministro Moraes, Caiado disse que Flávio estaria explorando a figura do pai. Já na economia, a gigante da navegação Hapag-Lloyd se posicionou sobre a possível cobrança de taxas no Estreito de Hormuz. A empresa considera que taxar a passagem em águas internacionais seria fundamentalmente errado, destacando a importância da livre circulação para o comércio global. E a gente continua com mais informações e análises aqui no 2 Minutos. Não saia daí, tem muito mais vindo por aí.
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0: pouco.
1: Muito obrigado. 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
5: 14 horas e 38 minutos.
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0: Legal, legal. 16 minutinhos aí, faltando para as 3 horas da tarde. 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Quero aproveitar para agradecer o carinho da sua companhia, o carinho da sua audiência. É muito bom ter você aqui comigo. Seja você que está aí sintonizando o seu radinho todas as tardes aqui no 87.9. E claro, também o pessoal que está sempre conectado pelo nosso site vilamariafm.com.br. Seguimos aí com Dose Diária até as 17 horas, com muita música boa para te fazer companhia. E não se esqueça que você pode participar, mandar teu recado, mandar tua música aí, que a gente vai rodar aqui na programação, aqui pelo 549-9199-4443.
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0: Legal, legal. 15 horas e 1 minutinho. Já estamos aí na nossa segunda hora de programa. Muito obrigada aí pelo carinho da sua companhia. 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
2: 15 horas e 2 minutos.
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4: A gente te atualiza com o que realmente importa no campo. E para começar, vamos direto ao mercado pecuário.
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4: A semana se iniciou com o cenário do boi gordo apresentando estabilidade nos preços e um volume de negócios considerado baixo. Essa é uma informação importante para quem opera nesse segmento.
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4: De acordo com a Scott Consultoria, uma fonte respeitada no setor, percebe-se que uma parcela significativa da indústria frigorífica, por alguma razão, optou por ficar fora das aquisições de gado. Isso, como era de se esperar, impacta diretamente a movimentação do mercado, resultando em poucas transações e mantendo os preços praticamente inalterados. É um período que exige atenção e acompanhamento constante, com a dinâmica do setor mostrando que, mesmo com estabilidade de preços, a cautela e a redução na procura por parte da indústria podem ditar o ritmo. Uma situação que reflete a espera por melhores condições ou a acomodação da oferta e demanda.
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4: A gente segue com essa e outras análises, sempre aqui trazendo o melhor do agronegócio para você. Fique ligado, tem mais Agronejo daqui a pouquinho.
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2: 15 horas e 21 minutos.
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2: 15 horas e 40 minutos.
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0: Legal, legal. 15 minutinhos aí, faltando pras 4 horas da tarde, quase aí no finalzinho da nossa segunda hora de programa. E, pessoal, olha só, uma oportunidade aí de negócio. Vende-se 2 terrenos aqui em Vila Maria, medindo 11 por 24, um ao lado do outro, no loteamento Vista da Colina. 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
1: 16 horas, em ponto.
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2: Você está pensando em clarear seus dentes, mas sente medo da dor em função da sensibilidade? Hoje isso não é mais um problema que possa lhe preocupar, pois temos protocolos de laser terapia indicados antes, durante ou após clareamento. A sensibilidade é um problema comum na odontologia que afeta muitos pacientes e é decorrente, na maioria das vezes, dos desgaste e trincas de esmalte provocados por apertamento dentário. Então, nesses casos, quando o gel clareador for aplicado na superfície do esmalte trincado ou desgastado, ocorre um aumento da sensibilidade significativamente. Sabendo disso, indicamos um gel clareador de menor concentração e o protocolo de laser terapia, que é um procedimento rápido, não invasivo e eficaz no alívio da dor. Ele atua fechando os poros do dente, impedindo que os estímulos frios ou quentes cheguem até ele. E ainda ele promove uma bioestimulação das fibras nervosas, diminuindo a dor. A laser terapia é uma alternativa segura e moderna para quem busca alívio duradouro, sendo o número de sessões definido pelo profissional conforme a intensidade do caso.
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18: E voltamos, agora são exatamente 16 horas e 9 minutinhos. Estamos dando início à nossa última hora de programa. Mas sigo contigo aqui até as 17 horas, nesta tarde agradável de quarta-feira, dia 15 de julho de 2026. Agradeço mais uma vez pelo carinho da sua companhia, o carinho da sua audiência. É muito bom ter você aqui comigo, seja você que está aí todas as tardes em casa, no carro, na correria do dia a dia aí, sintonizando o seu radinho na 87.9 ou conectado aqui pelo nosso site vilamariafm.com.br. Seguimos aqui com Dose Diária até as 17 horas com muita música boa para te fazer companhia. E não se esqueça que você ainda pode participar, mandar teu recado, mandar tua música aqui pelo 549-9199-4443.

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3: 16 horas e 17 minutos.
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3: 16 horas e 39 minutos.
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14: Legal, legal, 15 minutinhos aí, faltando para 5 horas da tarde. Estamos chegando no final do programa de hoje. Na sequência você confere por aqui o show de bandas com meu amigo Carlos Jordão. Muito obrigado pelo carinho da sua audiência, eu volto amanhã a partir das 14 horas com mais um Dose Diária para você. Um grande abraço, se cuidem e até amanhã.
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1: 17 horas em ponto.
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11: Olha aí, legal demais, muito boa tarde, meus amigos. Como é que vocês estão aí? Todo mundo bem? Energia boa demais. 5 horas e 6 minutos, 22 graus. Hoje é quarta-feira, 15 de julho. Tô chegando por aqui para te fazer companhia até às 7, trazendo só música de bailão para você, com apoio da Lavagem Borracharia São Cristóvão, Mini Mercado Kildelli, Posto Toffoli e também da Canes Eventos. Obrigado pela companhia e pela sintonia. Vem comigo a partir de agora, a gente vai juntinhos. Eu e você no Show de Bandas.

Sucesso Corpo e Alma, Minha Rainha. Teve Motriz, 5 da manhã. Teve a primeira com Champion, Nosso Apartamento, 5:15, 22 graus de temperatura. Fica com a gente, fica aqui na 87.9 no nosso show de bandas. Quarta-feira, 15 de julho, 22 graus de temperatura. Vou te fazendo aquela companhia especial, trazendo aquela energia boa demais de finalzinho de tarde. Cinco e quinze, vem aí os atuais.

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7: 17 horas e 19 minutos.
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19: 2 minutos. 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
22: Estamos de volta aqui no 2 Minutos, com Lineu Silva e o radar ligado nas principais informações para você. Abrimos o nosso panorama informativo com uma figura que é um verdadeiro baluarte na defesa do SUS. Estamos falando do Nelson Rodrigues dos Santos, um mestre vivo que continua inspirando a todos com sua visão e sua luta. Temos a repercussão sobre o Imparáveis. Abrimos o nosso panorama informativo com uma figura que é um verdadeiro baluarte na defesa do SUS. Estamos falando do Nelson Rodrigues dos Santos, um mestre vivo que continua inspirando a todos com sua visão e sua luta. Ele nos faz refletir sobre a utopia, sobre esse horizonte que parece sempre se afastar à medida que a gente se aproxima. Mas como ele mesmo questiona, para que serve isso? Para nos manter em movimento, caminhando sempre em busca do ideal, do melhor. É essa persistência que move a defesa de um sistema de saúde público, universal e de qualidade para todos os brasileiros. Uma mensagem forte, que nos convida a não desistir. E ainda no campo da política, ou melhor, de um movimento que busca se desvincular dela, temos a repercussão sobre o Imparáveis. O movimento veio a público para deixar bem claro que não tem caráter político, nem foi idealizado ou criado pela Michelle. É sempre bom ter essas informações claras, para a gente entender o contexto e a proposta de cada iniciativa, evitando especulações e focando naquilo que é o objetivo principal, segundo os próprios organizadores. Transparência é fundamental em qualquer cenário, né? E assim, amigos e amigas, chegamos ao final dessa parte do nosso 2 Minutos. Muita informação relevante, muita análise pra gente pensar. O Lineu Silva agradece imensamente a sua companhia, a sua audiência qualificada que faz toda a diferença. A gente se encontra em breve com mais conteúdo, mais notícias e o jeito 2 Minutos de informar você. Continue ligado na nossa programação. Um grande abraço e até a próxima!
21: Termina aqui. 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

Tá aí, sucesso Grupo Momento, 7 vidas, 5:30, meu povo, finalzinho de quarta-feira, vamos que vamos. Tô por aqui te fazendo aquela companhia muito especial, com apoio sempre aqui na programação da Canes Eventos, na Benjamin Constant 523, sala 1, fone WhatsApp 999-580-302 em Vila Maria. 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Sucesso por aqui, sucesso sempre do Calmon.

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4: 17:40.
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11: bem, tá aí, você tá ligado na número 1 do FM, a Vila Maria. Olha que maravilha, 17h48, quarta-feira, 15 de julho. Olha, 17 graus, caiu 5 graus, hein? Vai esfriar mais uma noite fria. Vamos lá, simbora que o show tá no ar. E olha aí, a Argentina empata, hein? A Inglaterra tava vencendo por 1-0, só dava a Argentina. Agora 1-1 o jogo. Aí vai pra prorrogação, será? Vamos acompanhando por aqui. 17h49.

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aos. Aí você tá curtindo Terceira Dimensão, Sonho de Amor, nosso show de bandas, no apoio sempre da Lavagem Borracharia São Cristóvão, Mini Mercado Kiodeli, Posto Toffoli e também da Canis Eventos.

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3: 18 horas, em ponto.
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5: Se você tem gato em casa, observe sempre a caixinha de areia. É um verdadeiro...

0: verdadeiro indicador da saúde do seu pet. Mudanças de frequência no xixi, presença de sangue, dificuldades para urinar ou alterações nas fezes nunca devem ser ignoradas. Muitas doenças urinárias e intestinais são descobertas justamente porque o tutor percebe algo diferente na caixa. Limpeza diária, quantidade adequada das caixas de areia e uma areia de boa qualidade também ajudam a prevenir problemas comportamentais e até mesmo urinários.
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5: É sempre um prazer enorme ter a sua companhia com as notícias que movimentam o campo e o agronegócio brasileiro.
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5: E pra gente fechar com chave de ouro, uma notícia que mostra o potencial dos nossos produtos lá fora, gente. Olha que bacana, cafés especiais, produzidos com todo o carinho e a dedicação de mulheres do Cerrado Mineiro, estão chegando com força total na China.
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5: Isso mesmo, nossos grãos ganhando o mundo. É um mercado que, convenhamos, ainda tem um consumo de café um pouco diferente do que a gente vê nos países mais tradicionais. Mas é importante demais notar que a bebida está conquistando cada vez mais espaço por lá. É um sinal claro de que o trabalho de excelência do nosso agronegócio, especialmente quando ele vem com essa força feminina do Cerrado Mineiro, tem um valor inestimável e abre portas em mercados que estão em plena expansão. É o Brasil, é o agronegócio, é a qualidade que faz a diferença.
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5: Foi ótimo ter você com a gente nessa jornada pelo mundo do campo. A gente se encontra na próxima, com mais informações e tudo o que você precisa saber sobre o nosso agronegócio. Um abraço e até lá!
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Muito bem, tá aí, sucesso, Misturadão e Companhia. 18 horas e 15 minutinhos, vem comigo, vou até às 7 na Vila Maria FM na 87.9. 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Dezoito e dezesseis, vem aí Sangue Latino.

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3: 18 horas e 19 minutos.
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e adicione ele. Vou te excluir do meu Orkut. Quem lembra do Orkut, hein? Doce Pecado. Teve também Cosmo Express, o amigo apaixonado. Só pros apaixonados. 18h32, vem que vem, é o show de bandas. É, e a Argentina de virada aí vence a Inglaterra por 2-1 e se classifica aí para a grande final da Copa do Mundo de 2026. Olha, 14 graus de temperatura. Legal, 18h33, pra você que pediu. Chegando por aqui, os Valdir e Carlos Magrão. Em Madrugando, tchê.

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1: Tchau, amor. 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
1: E se não tivesse daí?
2: Ah, bom. Traz qualquer uma.
1: Qualquer uma. Tá bom.
2: Acordou, é? Vem com a mamãe, vem.
1: Amor, acho que essa qualquer uma tá vazando.
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4: 18 horas e 39 minutos.
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19: Legal, voltamos, 18h45, com apoio sempre aqui na programação da Canis Eventos, na Benjamin Constante, posto Toffoli ali na 324, atendendo 24 horas. 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São os apoiadores do Show de Bandas. Abrindo o último bloco musical desta quarta, Musical RC e o Vidro de Perfume. Música.

E assim a gente vai, é o musical RC aqui no nosso show de bandas. Vem mais um sucesso do JM. Carinha de santa, hein?

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1: Olá, boa noite.
2: Boa noite para você que nos acompanha em todo o país.
1: Quarta-feira, 15 de julho de 2026.
2: Vamos ao destaque do dia na Voz do Brasil.
1: Vacinação em gestantes.
2: Imunização de grávidas pelo SUS reduziu casos graves de bronquiolite em bebês menores de 6 meses.
1: Os dados são do Ministério da Saúde. Natália Koslick.
3: Até agora, mais de 1.200.000 doses da vacina contra bronquiolite foram aplicadas no país.
2: Você vai ouvir também prova de vida.
1: Quem precisa fazer comprovação no INSS está recebendo aviso do governo federal.
2: Fique atento, a mensagem não solicita dados do cidadão. Márcia Fernandes.
4: Não são enviados links, nem são solicitados dados como CPF ou endereço.
1: E ainda, novas regras de publicidade para bets começam a valer sexta-feira.
2: Está proibida a veiculação de análises sobre eventos esportivos que induzam a realização de apostas.
1: Também está vedada a divulgação para crianças e adolescentes. Nazi Brum.
5: Entre as principais regras da portaria publicada no último dia 10, está a divulgação de advertências ao

0: apostador sobre os riscos de apostas online.
1: Hoje, na apresentação da Voz do Brasil, Mariana Jungmann e Luciano Seixas.
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1: A vacinação de gestantes no SUS contra bronquiolite reduziu pela metade os casos graves da doença em bebês.
2: Os dados foram publicados esta semana pelo Ministério da Saúde.
1: Essas e outras vacinas presentes no esquema vacinal das gestantes ajudam a evitar internações e óbitos de mães e de seus bebês.
3: A vacina contra o vírus sincial respiratório, principal causador da bronquiolite, protege o bebê ainda durante a gestação até os primeiros meses de vida. É esse o período em que o risco de complicações respiratórias é maior. A obstetra Michele Egídio explica como funciona o mecanismo de imunização nessa fase da vida.
4: Vai passar anticorpos para a criança, mas não necessariamente ela vai conseguir impedir que a criança não tenha doença, mas vai impedir as formas mais graves, as que exigem internação. Então a criança já vai ter algum tipo de imunidade ao vírus, então vai ter uma doença um pouco mais leve do que normalmente ela teria se a mãe não tivesse se vacinado.
3: Disponível na rede pública desde dezembro, a vacina contra a bronquiolite é indicada a partir da 28ª semana de gestação. Assim que completou o tempo necessário, a técnica de enfermagem Fernanda Larissa da Silva compareceu a uma unidade básica de saúde para garantir sua proteção e de sua bebê.
5: Essencial, tanto para mim quanto para a criança. Não ter que ficar indo direto ao hospital e a saúde dela está íntegra, a minha também.
3: Até agora, mais de 1.200.000 doses da vacina contra a bronquiolite foram aplicadas no país. De acordo com dados publicados essa semana pelo Ministério da Saúde, a vacinação de gestantes no SUS levou à redução de 52% dos casos graves da doença entre bebês com menos de 6 meses. O calendário vacinal de gestantes contém ainda outros imunizantes, como destacou a diretora substituta do Departamento do Programa Nacional de Imunizações, Ana Catarina de Melo Araújo.
6: Nós temos a vacina DPTA, que é a vacina que protege para coqueluche. Ela deve ser realizada a partir da 20ª semana de gestação. A vacina hepatite B, que é uma vacina que nós fazemos desde a infância, mas existem ainda algumas gestantes que não receberam. Então é importante receber a vacina contra a influenza, que ela é anual, e a vacina também da Covid-19. Então são doenças que quando acometem as grávidas, elas têm um comprometimento importante, levando à internação e óbito.
3: Caso a gestante tenha perdido alguma das doses no tempo recomendado ou tenha quaisquer outras dúvidas, basta procurar a unidade de saúde mais próxima de casa com a caderneta em mãos para verificar sua situação junto aos profissionais de saúde. Reportagem Natália Koslick.
2: E neste mês, a saúde bucal também está em pauta.
1: É o Julho Neon, que alerta para os cuidados diários e prevenção de doenças bucais.
2: O Sistema Único de Saúde oferece atendimento básico e especializado.
7: O Julho Neon chama a atenção para a importância dos cuidados com a saúde bucal e da prevenção de doenças. Entre as principais recomendações estão escovar os dentes com creme dental fluoretado pelo menos 3 vezes ao dia, usar fio dental diariamente, reduzir o consumo de alimentos com alto teor de açúcar, evitar o uso de produtos derivados do tabaco e moderar o consumo de bebidas alcoólicas. Também é indicado procurar atendimento odontológico sempre que houver sinais, como dor persistente, feridas na boca que não cicatrizam, sangramento nas gengivas ou dificuldade para mastigar. Pessoas que utilizam próteses dentárias devem manter a higienização adequada e realizar acompanhamento periódico. Quem precisar de atendimento odontológico pelo SUS deve procurar a unidade básica de saúde mais próxima de casa. Quando necessário, o paciente será encaminhado para atendimento especializado, conforme a organização da rede de saúde do município. Graziela Mendonça, para a Voz do Brasil.
1: Você já ouviu falar em soroterapia? A técnica consiste na aplicação de vitaminas e outras substâncias diretamente na veia de pessoas saudáveis.
2: E é usada em casos de desidratação ou em casos em que a pessoa não consegue receber nutrientes pela alimentação.
1: Mas tem gente buscando o tratamento para aumentar a energia e até rejuvenescimento.
2: Cuidado com essas promessas milagrosas de detox ou imunidade instantânea que aparecem na internet.
1: A Anvisa alerta: nenhuma evidência científica comprova esses benefícios.
8: A Agência Nacional de Vigilância Sanitária, Anvisa, alerta que a soroterapia não substitui tratamentos médicos nem oferece benefícios comprovados para aumentar a imunidade, rejuvenescer, promover desintoxicação ou melhorar o bem-estar de pessoas saudáveis. O procedimento só deve ser realizado em casos com indicação clínica e sob orientação de profissional habilitado. A soroterapia consiste na aplicação de vitaminas, nutrientes e outras substâncias diretamente na veia. Segundo a Anvisa, esse tipo de tratamento é indicado apenas em situações específicas, como pacientes desidratados, internados ou que não conseguem receber nutrientes pela alimentação. A agência também chama a atenção para os riscos do excesso de vitaminas, que pode provocar náuseas, vômitos, dores de cabeça e alterações no funcionamento do fígado e dos rins. A Anvisa esclarece que não existe cosmético injetável. Produtos aplicados por injeção devem ser aprovados como medicamentos ou dispositivos médicos. Claudimário Carvalho, para a Voz do Brasil.
2: A Previdência Social vai realizar atendimentos em todo o país nesse fim de semana.
1: O serviço será destinado à realização de perícias médicas e avaliações sociais, etapas obrigatórias para concessão de benefícios.
2: Ao todo, são 20.900 vagas em todo o país.
1: Para ser atendido, o cidadão precisa agendar pelo site ou aplicativo Meu INSS ou por ligação para a Central 135.
2: Mais informações em gov.br/INSS.
1: Vamos falar agora de um dos serviços do INSS, a prova de vida.
2: Ela é feita de forma automática por meio de informações das bases governamentais.
1: Mas os beneficiários que não foram identificados estão sendo informados por meio de mensagens de WhatsApp enviadas diretamente pelo governo federal, que precisam fazer a comprovação de vida.
2: E um aviso importante: o Instituto não envia mensagens solicitando CPF, telefone, reconhecimento facial ou qualquer outro dado pessoal para a realização da prova de vida.
9: A prova de vida do INSS é um procedimento para confirmar que o beneficiário de aposentadoria, pensão ou outro benefício continua vivo. Com isso, são evitados pagamentos indevidos. Hoje em dia, a prova de vida é feita de forma automática, cruzando a base de dados. Mas se o beneficiário não for identificado nesse cruzamento, ele é avisado que deve fazer a prova de vida por meio de mensagem de WhatsApp. A autenticidade da informação é garantida por um selo azul de conta verificada. O banco que paga o benefício também envia notificação pelo aplicativo ou pelo extrato bancário. Mas é preciso ter atenção. A mensagem enviada apenas comunica da necessidade da realização da comprovação de vida. Não são enviados links, nem são solicitados dados como CPF ou endereço. Como ressalta a presidente do Instituto Nacional do Seguro Social, INSS, Ana Cristina Silveira.
10: O INSS não liga, não envia servidores à casa dos beneficiários e nunca solicita dados pessoais, senhas ou qualquer tipo de pagamento para realizar a prova de vida. O Instituto também não pede CPF, endereço, dados bancários, nem envia links para atualização cadastral.
9: Para fazer a prova de vida, basta comparecer à agência bancária, onde recebe o benefício, levando um documento oficial com foto. Não é preciso ir numa agência do INSS. Em caso de dúvida, procure os canais oficiais, no telefone 135 ou pelo site meu.inss.gov.br. Reportagem, Márcia Fernandes.
1: Começou hoje o pagamento do sexto lote do abono salarial.
2: Saiba quem tem direito e como consultar o benefício.
11: Cerca de 4,3 milhões de trabalhadores podem receber, a partir desta quarta-feira, 15 de julho, o sexto lote do abono salarial referente ao ano base de 2024. O valor do benefício varia de R$ 136 a R$ 1.621, de acordo com o número de meses trabalhados com a carteira assinada em 2024. Tem direito ao abono quem está inscrito no PIS/PASEP há pelo menos 5 anos, recebeu remuneração média de até R$ 2.766 por mês em 2024, trabalhou com carteira assinada por no mínimo 30 dias no ano base e teve os dados corretamente informados pelo empregador no E-Social. Os trabalhadores podem consultar se têm direito ao benefício, o valor e a forma de pagamento através da Carteira de Trabalho Digital ou no portal gov.br. O valor ficará disponível para saque até 30 de dezembro de 2026. Por decisão judicial, trabalhadores dos municípios mineiros de Juiz de Fora, Ubá e Matias Barbosa também recebem o benefício nesta quarta-feira. Em caso de dúvidas, o atendimento pode ser feito pelo telefone 158, nas Superintendências Regionais do Trabalho e Emprego ou pelos canais oficiais do Ministério do Trabalho e Emprego. Thaís de Araújo, para a Voz do Brasil.
1: O setor de serviços atingiu 1,9% de janeiro a maio deste ano, frente a igual período do ano passado.
2: É o que mostram dados divulgados hoje pelo IBGE.
12: Esse indicador mostra o ritmo de atividades no dia a dia do país, como serviços de transporte, tecnologia, restaurantes e hotéis. Na comparação com maio do ano passado, o crescimento foi de 0,4%. No acumulado de janeiro a maio, na comparação com o mesmo período do ano passado, o resultado mostra um avanço de 1,9%. Nesse mesmo indicador, acumulado de janeiro a maio, o destaque positivo ficou com o setor de informação e comunicação, que subiu 6,2%. Já o acumulado nos últimos 12 meses ficou em 2,6%. E na comparação direta de maio com o mês anterior, o segmento de tecnologia não teve variações, mas outras atividades conseguiram crescer e ajudaram a segurar o ritmo do setor, como detalha o gerente da pesquisa mensal de serviços, Rodrigo Lobo.
13: No campo positivo, os profissionais administrativos e complementares lideraram os ganhos, impulsionados pela parte de agenciamento de espaços de publicidade, serviços de engenharia e locação de automóveis. O segundo impacto positivo em termos setoriais ficou com os serviços prestados às famílias, que avançaram 0,2%, impulsionado pela parte de restaurantes.
12: O volume de serviços no Brasil recuou 0,4% em maio, após ter registrado alta de 1,1% em abril. Reportagem Luciana Colares de Holanda.
1: A projeção de crescimento da economia brasileira para este ano se manteve em 2,3%, segundo o novo boletim macrofiscal apresentado hoje pelo Ministério da Fazenda.
2: Dentre os fatores externos que devem contribuir para a projeção estão a retomada dos conflitos entre Estados Unidos e Irã e a instabilidade dos preços do petróleo e a possibilidade de novas pressões sobre a inflação global.
1: A equipe econômica também revisou a expectativa para a inflação deste ano.
2: A estimativa passou de 4,35% para 5,1% em 2026, enquanto a projeção para 2027 foi ajustada de 3,5% para 3,6%.
1: De acordo com o boletim, a principal pressão continua vindo da alta dos alimentos e do setor de serviços.
2: A secretária de Política Econômica, Débora Freire, destaca como a instabilidade no mercado externo impacta a atividade econômica brasileira.
14: Basicamente, continuamos no cenário de desafio global da crise do petróleo, que tem gerado aí impactos generalizados sobre inflação e crescimento. Para o cenário de PIB, estamos mantendo a projeção de crescimento em 2,3%.
1: Estão abertos até amanhã editais da Conab para aquisição de alimentos destinados à população em situação de insegurança alimentar e nutricional.
2: São produtos como açúcar, arroz, café, carne bovina, feijão, fubá, óleo e farinha.
1: Ao todo, serão adquiridas mais de 800 toneladas de alimentos.
2: Esse volume será disposto em cestas, para então ser entregue à população, como explica Ana Rita da Costa Pinto, superintendente de abastecimento social da Companhia Nacional de Abastecimento.
15: Por meio desses editais, a Conab vai receber propostas de organizações da agricultura familiar que tenham interesse em fornecer esses alimentos. Com o recebimento dessas propostas, será possível montar mais de 37 mil cestas de alimentos nas unidades armazenadoras da Conab em Mato Grosso, Mato Grosso do Sul, Rio Grande do Sul, Santa Catarina e Paraná. E também vamos conseguir adquirir cestas já montadas, mais de 21 mil cestas já montadas.
1: As compras serão executadas pela plataforma Contrata Mais Brasil, com resultado previsto ainda para este mês.
2: portaria que regulamenta a publicidade das casas de apostas online, as bets, entra em vigor no próximo dia 17.
1: Entre as mudanças está a proibição de utilizar estratégias ou análises sobre eventos esportivos para induzir a realização de apostas.
2: Também está vedada qualquer divulgação direcionada a crianças e adolescentes.
1: A fiscalização será feita pela Secretaria Nacional do Consumidor, do Ministério da Justiça e Segurança Pública.
16: A portaria conjunta dos Ministérios da Fazenda e Justiça e Segurança Pública é voltada para os agentes operadores de apostas de cota fixa, ou seja, as casas de aposta online, as chamadas bets. A norma estabelece que a publicidade das bets, autorizadas a funcionar no país, deve seguir os princípios do jogo responsável. Ficam proibidas a divulgação de prognósticos e a exibição de apostas premiadas que sugiram a obtenção de lucro fácil, bem como a apresentação da aposta como suposta fonte de renda, como esclarece o secretário nacional de Direitos Digitais, Vitor Oliveira Fernandes.
17: A partir de agora, fica claro que são proibidas veiculações publicitárias que induzam os consumidores a apostarem, que emitam palpites técnicos, como se o ato de aposta fosse uma ciência ou se houvesse algum tipo de estratégia por trás do ato de apostar. Além disso, também fica vedado qualquer tipo de publicidade direcionada ao público de crianças e adolescentes que não podem ter acesso a esses produtos, já que apostas de cota fixas no Brasil são proibidas, terminantemente proibidas para menores de idade.
16: Antes da publicação de qualquer anúncio, as plataformas de internet deverão verificar se a empresa de aposta é autorizada a funcionar no país. O secretário nacional do consumidor, Ricardo Morishita, afirma que a portaria traz segurança jurídica a todos.
18: É importante porque torna claro aquilo que é ilegal, como a gente pode combatê-la e também a publicidade abusiva e a prática abusiva. É uma forma tanto da gente comunicar melhor, mas ao mesmo tempo trazer mais segurança jurídica.
16: Entre as principais regras da portaria publicada no último dia 10, está a divulgação de advertências ao apostador sobre os riscos de apostas online. As penalidades para as bets que descumprirem as regras incluem multa de até 20% do faturamento da operadora, suspensão das atividades por 180 dias e, em casos de reincidência, a cassação definitiva da licença para operar no Brasil. Reportagem Nazi Brum.
2: Restauração ecológica e produtiva da Bacia do Rio Doce em Minas Gerais.
1: Estão abertas até 31 de agosto as inscrições para a seleção de projetos de recuperação ambiental na região, após os danos causados pelo rompimento da barragem do Fundão.
2: Os investimentos são do Banco Nacional de Desenvolvimento Econômico e Social, o BNDES, em parceria com o Ministério do Meio Ambiente e Mudança do Clima.
19: O edital Restaura Rio Doce está recebendo propostas até o fim de agosto. Conduzido pelo BNDES, o Banco Nacional de Desenvolvimento Econômico e Social, em parceria com o Ministério do Meio Ambiente e Mudança do Clima, o edital vai selecionar instituições para executar e coordenar projetos de restauração ecológica e produtiva em 12.500 hectares na região da Bacia do Rio Doce. O objetivo é reparar e compensar danos causados pelo rompimento da barragem de Fundão, ocorrido em 2015, em Mariana, Minas Gerais. Serão destinados ao edital 618 milhões e 750 mil reais do Fundo Rio Doce. O gerente institucional do Fundo Rio Doce no BNDES, Guilherme Tinoco, detalha as ações que deverão ser desenvolvidas pelas instituições selecionadas de acordo com o edital.
20: Ele prevê a implementação de ações integradas de restauração ecológica e produtiva, associadas à recuperação de áreas degradadas, à conservação do solo e da água e ao fortalecimento da cadeia produtiva da restauração na bacia do Rio Doce. A restauração ecológica deverá ser realizada através da recomposição da vegetação nativa. Já a restauração produtiva deve se dar por meio de sistemas sustentáveis que conciliem geração de renda e conservação ambiental.
19: As propostas para o edital Restaura Rio Doce devem ser apresentadas até o dia 31 de agosto. Mais informações estão disponíveis no site bndes.gov.br/restaura-rio-doce. Reportagem André de Barros Lima.
1: Jovens de 16 a 29 anos têm até o dia 20 de julho para se inscrever na plataforma Juventude Solidária.
2: A iniciativa oferece vagas de voluntariado em projetos sociais de diversas áreas e, em alguns casos, prevê apoio financeiro aos participantes.
0: Jovens com idades entre 16 e 29 anos interessados em atuar como voluntários em projetos sociais, fiquem atentos. As inscrições para a plataforma Juventude Solidária estão abertas até o dia 20 de julho. A iniciativa incentiva o trabalho voluntário em projetos que beneficiam comunidades de todo o país, especialmente em regiões mais vulneráveis. As vagas são em áreas como educação, cultura, esporte, saúde, assistência social, segurança alimentar e meio ambiente. Dependendo da vaga e do perfil do participante, pode haver apoio financeiro conforme as regras do edital. Quem fala sobre a ação é a Secretária Nacional de Juventude, Vitória Genuíno.
21: A gente selecionou 1.000 projetos por todo o país e você pode ter a oportunidade de se engajar numa ação social que está acontecendo no território. E os temas são diversos: saúde, comunicação, tecnologia, cultura, direito à cidade. A oportunidade de você se engajar numa ação e, se tiver uma ideia jovem, pode receber uma ajuda de custo de R$300 durante 6 meses, que é o período do edital. E também todo mundo recebe um certificado de participação que vai te ajudar aí no seu currículo, na sua vida profissional.
0: Para participar, basta acessar o portal Brasil Participativo, entrar na página da plataforma Juventude Solidária e preencher o formulário de inscrição. Jovens de 16 e 17 anos precisam de autorização do responsável legal. Reportagem Luciana Vasconcelos.
1: Atenção, estudantes que participaram do processo seletivo do programa Universidade para Todos, o ProUni.
2: Já está disponível a lista de pré-selecionados na primeira chamada para o segundo semestre de 2026.
1: Os estudantes aprovados devem apresentar documentação diretamente na faculdade escolhida.
2: Nesta chamada, o ProUni ofertou mais de 471 mil bolsas de estudos, cerca de 220 mil bolsas integrais e mais de 251 mil parciais.
1: O resultado pode ser consultado no portal de acesso único ao ensino superior.
2: O prazo para comprovar as informações da inscrição começa hoje e vai até o dia 24 desse mês.
1: E essas foram as notícias do Governo Federal.
2: Uma realização da Secretaria de Comunicação Social da Presidência da República.
1: Com produção da empresa Brasil de Comunicação.
2: Fique agora com o Minuto do TCU. Em seguida, as notícias do Poder Judiciário e do Congresso Nacional. Boa noite.
1: Boa noite para você e até amanhã.
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26: Presidente do STF recebe ministro da Fazenda para tratar de regulamentação das PETs.
27: STJ afasta uso capião familiar sobre parte de imóvel com área total superior a 250 metros quadrados.
26: TSS reúne com empresas de pesquisas eleitorais para discutir aprimoramentos para 2026.
27: Boa noite, eu sou o Arthur Filho.
26: E eu sou Walter Lima.
27: Nesta quarta-feira, o presidente do Supremo Tribunal Federal, ministro Edson Fachin, recebeu na sede da corte o ministro da Fazenda.
26: A reunião foi uma articulação institucional para combater a lavagem de dinheiro e o avanço de facções criminosas no mercado de apostas eletrônicas clandestinas. Pablo Lemos.
3: No encontro, o ministro da Fazenda, Dário Durigan, apresentou as ações do governo para a regulamentação do setor. O presidente do Supremo Tribunal Federal, ministro Edson Fachin, reforçou a preocupação do judiciário com o mercado de apostas eletrônicas clandestinas e ressaltou algumas decisões do STF sobre o tema.
4: Decisões importantes já foram proferidas na ambiência cautelar, inclusive de proteção de benefícios sociais e proteção de pessoas vulneráveis, especialmente no tocante a mecanismos de publicidade para proteger crianças e adolescentes, bem assim os consumidores e, obviamente, os apostadores.
3: O encontro entre o presidente da Suprema Corte e o ministro da Fazenda antecede o julgamento, no segundo semestre, de ações que questionam especificamente a validade da lei das bets.
27: Para o Superior Tribunal de Justiça, o usucapião familiar não pode ser reconhecida quando o imóvel urbano possui área total superior a 250 metros quadrados, mesmo que o pedido seja apenas sobre parte do bem.
26: A usucapião é a aquisição da propriedade de um bem móvel ou imóvel em razão do uso por determinado prazo, sem oposição do dono e de outras condições legais. Fátima Uchoa.
5: Em divórcio litigioso com partilha de bens, uma mulher alegou exercer posse exclusiva sobre 250 metros quadrados do imóvel que habitava, embora a área total fosse maior. O Tribunal de Justiça de Minas Gerais negou o pedido. A quarta turma do STJ manteve a negativa, considerando que o limite previsto no Código Civil de, no máximo, 250 metros quadrados é requisito objetivo a usucapião e deve considerar a metragem total do imóvel. O relator foi o ministro Antônio Carlos Ferreira.
27: O presidente do Tribunal Superior Eleitoral, ministro Cássio Nunes Marques, se reuniu com representantes de 16 empresas de pesquisas eleitorais.
26: O encontro teve como objetivo debater regras para registros e pesquisas nas eleições. Lidiane Reis.
6: O ministro Cássio Nunes ressaltou que a reunião buscou ampliar a transparência, a segurança jurídica e a confiança pública nesse importante instrumento da democracia.
7: Pretende-se, na realidade, o fortalecimento de um ambiente permanente de cooperação, no qual seja possível compartilhar experiências, esclarecer aspectos técnicos e identificar oportunidades de aperfeiçoamento que contribuam para a ampliação da confiança pública, assegurando, ao mesmo tempo, maior segurança jurídica às entidades e às empresas de pesquisa.
6: Agora, as empresas poderão enviar propostas de melhorias referentes às pesquisas eleitorais ao Tribunal Superior Eleitoral até a próxima sexta-feira, dia 17 de julho.
27: Tribunal Superior do Trabalho mantém indenização a trabalhador que teve dados de ação divulgados na intranet da empresa.
26: A exposição foi considerada discriminatória. Marla Lacerda.
8: O trabalhador teve o nome, o número do processo e o valor da ação trabalhista divulgados na rede interna da empresa onde ele ainda trabalhava. Para a terceira turma do TST, a divulgação extrapolou a finalidade administrativa, violou a privacidade do empregado e o expôs a constrangimentos e retaliações no ambiente de trabalho. Diante disso, o colegiado manteve a condenação ao pagamento de R$5.000 por danos morais.
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27: A você, uma boa noite.
26: E até amanhã.
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1: Eu sou Paula Groba.
2: E eu sou Humberto Pinheiro.
1: E estes são os destaques de hoje do Jornal do Senado, que começa agora.
2: Senado endurece penas para crimes contra profissionais da saúde e da educação.
1: Aprovado o uso de emendas para atendimento pré-hospitalar dos bombeiros.
2: Avança projeto que aumenta a pena para o chamado estelionato amoroso.
1: Boa noite.
2: Boa noite.
1: Quem agredir ou ameaçar professores e profissionais da saúde no exercício da função poderá receber penas mais severas.
2: O Senado aprovou um projeto que endurece a legislação para crimes como lesão corporal, desacato, ameaça e homicídio. Repórter Pedro Pincer.
3: O plenário aprovou o projeto da Câmara dos Deputados que aumenta as penas do crime de homicídio praticados contra profissionais da saúde e da educação no exercício de suas funções. O texto também classifica como hediondo o homicídio e a lesão corporal de natureza grave ou seguida de morte praticados contra profissionais da saúde. O projeto ainda amplia as penas para crimes como lesão corporal, ameaça, incitação ao crime, desacato e outros delitos, quando praticados contra profissionais dessas áreas. O relator, senador Dr. Irã, do Progressistas de Roraima, defendeu o aumento das penas como forma de proteção à integridade dos trabalhadores.
4: Eles terminam recebendo toda essa carga, às vezes de incompreensão, às vezes de... agonia das pessoas quando procuram atendimento no Sistema Único de Saúde, muitas vezes, por sobrecarga de trabalho, essas pessoas são submetidas a esse tipo de constrangimento.
3: Como foi alterado no Senado, o texto voltará à Câmara dos Deputados para a nova análise.
1: Avançou no Senado o projeto que endurece a punição para adultos que utilizam crianças e adolescentes na prática de crimes.
2: A proposta inclui no Código Penal uma nova circunstância agravante para aumentar a pena de quem explora menores na ação criminosa. Repórter Bruno Lourenço.
5: O projeto altera o artigo 62 do Código Penal para estabelecer que a pena de um crime será agravada sempre que o agente cometer a infração com a participação de um menor de 18 anos. A medida, explicou o relator, senador Wilder Moraes, do PL de Goiás, visa combater uma prática recorrente de organizações criminosas e delinquentes adultos que aproveitam a inimputabilidade penal e recrutam adolescentes para execução de roubos ou transporte de drogas e armas.
6: Ao estabelecer uma penalidade mais severa para aqueles que se valem de menores em suas ações criminosas, o Estado envia uma mensagem clara: explorar a vulnerabilidade jurídica e social de adolescente não serão tolerados. Esses agravantes funcionariam não apenas como punição, mas também como medida preventiva, desincentivar adultos e envolverem jovens em atividades ilícitas.
5: A proposta seguiu para a Comissão de Constituição e Justiça.
1: Senadores da Comissão de Direitos Humanos aprovaram também o aumento da pena para quem comete estelionato contra mulheres em relacionamento afetivo.
2: A proposta ainda inclui golpes amorosos pela internet. Repórter Patrícia Oliveira.
7: A pena do crime de estelionato, que é de 1 a 5 anos de reclusão e multa, poderá ser aumentada de um terço até o dobro quando o golpe for praticado contra mulher em contexto de violência doméstica e familiar ou de relação íntima de afeto. A proposta da senadora Damaris Alves, do Republicanos do Distrito Federal, aprovada na Comissão de Direitos Humanos, busca combater o chamado estelionato amoroso, quando o golpista conquista a confiança da vítima ou simula um relacionamento para conseguir dinheiro, bens ou outras vantagens financeiras. A regra também vale para relacionamentos mantidos exclusivamente pela internet, em redes sociais, aplicativos ou outros meios digitais. O projeto recebeu parecer favorável do relator, senador Hermes Klan, do PL de Santa Catarina.
8: O estelionato sentimental é uma violência que vai muito além do prejuízo financeiro. Ele destrói a confiança, a dignidade e a segurança emocional das vítimas, especialmente das mulheres.
7: O relator também substituiu a expressão relação amorosa amorosa por relação íntima de afeto, termo já adotado pela Lei Maria da Penha. A proposta segue para a Comissão de Constituição e Justiça.
1: E aplicativos de relacionamento podem passar a ser obrigados a informar sobre doenças sexualmente transmissíveis.
2: É o que determina um projeto aprovado hoje pela Comissão de Ciência e Tecnologia. A reportagem é de Márcio Maturana.
9: Informações sobre doenças sexualmente transmissíveis deverão ser claras, objetivas e didáticas em todos os aplicativos e plataformas de relacionamento, segundo o projeto aprovado pela Comissão de Ciência e Tecnologia, que segue para a votação final na Comissão de Assuntos Sociais. Será uma conscientização sobre sintomas, riscos à saúde, formas de transmissão, medidas de prevenção e possibilidades de tratamento, como informou o senador Esperidião Amin, do PP de Santa Catarina.
10: A plataforma digital, a internet, passou a ser um instrumento de intermediação, de troca de mensagens afetivas, e daí há um passo seguinte de um relacionamento mais íntimo. Portanto, essa medida preventiva vem socorrer a sociedade no momento em que este meio de intermediação passa a ser mais popular.
9: Amin leu o relatório do senador Everton, do PDT do Maranhão, que incluiu 4 emendas ao projeto apresentado pelo senador Fabiano Contarato, do PT do Espírito Santo. Uma das emendas busca evitar um excesso de notificações que possam reduzir a efetividade da medida. Outra impede que os avisos possam ser bloqueados nas configurações das plataformas. A terceira emenda substitui a expressão sites e aplicativos de relacionamento pela denominação aplicações de internet destinadas à intermediação de relacionamentos ou de encontros. E a quarta emenda obriga as plataformas a divulgarem relatórios periódicos sobre alcance, engajamento e efetividade dos avisos, sempre preservando os dados pessoais dos usuários.
1: O Senado aprovou um projeto que prorroga a autorização para que recursos do FGTS sejam aplicados em linhas de crédito específicas.
2: A medida poderá ser aplicada a entidades hospitalares, filantrópicas e a instituições sem fins lucrativos atuantes no âmbito do SUS. Repórter Douglas Castilho.
11: Implementada em 2019, essa política viabilizou até o ano de 2022 um total de R$3 bilhões a cerca de 140 hospitais filantrópicos. Os recursos são usados para que essas instituições substituam suas dívidas mais caras e imediatas por crédito a ser pago no longo prazo com juros menores. Médico, o relator da proposta, senador Nelsinho Trade, do PSD de Mato Grosso do Sul, defendeu a medida relembrando sua atuação na Santa Casa de seu estado.
12: Lá no meu estado, a Santa Casa é a quarta maior do Brasil. Eu trabalhei 17 anos lá e eu posso ver, dia após dia, a dificuldade daquele hospital e manter o bom atendimento.
11: O projeto também alcança as instituições sem fins lucrativos que atuem no atendimento de pessoas com deficiência. Pelo texto que segue para a sanção presidencial, fica suspensa a cobrança de eventual tributo de instituição filantrópica suspeita de não cumprir os requisitos de imunidade até decisão final de processo administrativo instaurado para esse fim, independentemente da data de ocorrência do fato gerador.
1: E o atendimento pré-hospitalar feito pelos corpos de bombeiros militares poderá receber mais recursos. O Senado aprovou um projeto que autoriza o uso de emendas parlamentares para financiar esse tipo de serviço nas ações públicas de saúde.
2: Com a mudança, estados e municípios poderão destinar verbas para a compra de ambulâncias, equipamentos, materiais e para a estruturação do atendimento prestado pelos bombeiros em situações de urgência e emergência. A legislação exige que pelo menos metade das emendas individuais sejam para a saúde. Pelo texto, apenas despesas que cumprirem requisitos a serem definidos pelo Ministério da Saúde poderão receber recursos de emendas. A indicação de emendas direcionadas ao Corpo de Bombeiros será facultada ao parlamentar. O texto base aprovado teve 65 votos a favor e 2 contrários. Música. Com edição de Paulo Groba e trabalhos técnicos de Eliseu Caires, o Jornal do Senado fica por aqui. Acompanhe agora as notícias da Câmara dos Deputados. Boa noite.
1: Boa noite e até amanhã.
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14: Câmara limita a possibilidade de recurso do Superior Tribunal de Justiça.
15: Audiência pública reafirma a defesa do limite de 20 anos para patentes.
14: Deputados divergem sobre votação do projeto que combate a misoginia.
16: Boa noite. Sargento Gonçalves, do PL do Rio Grande do Norte, critica o projeto sobre misoginia. O congressista acredita que o texto pode abrir margem para criminalizar manifestações públicas de fé e interpretações de textos religiosos.
14: Sargento Gonçalves argumenta que o país deveria concentrar esforços no combate ao crime organizado e aos crimes contra as mulheres. Para ele, o projeto não contribui para a proteção feminina e pode restringir o direito de cidadãos expressarem suas convicções religiosas.
16: Nicolas Ferreira, do PL de Minas Gerais, diverge do projeto que tipifica crimes relacionados à misoginia. O deputado acredita que a proposta pode restringir a liberdade de expressão ao criminalizar críticas e manifestações de opinião.
14: Nicolas Ferreira também associa o projeto a uma tentativa de censura. Na avaliação do deputado, o Congresso deveria priorizar medidas de combate a crimes como estupro, pedofilia e violência praticada por organizações criminosas.
16: Júlia Zanatta, do PL de Santa Catarina, declara que vai votar contra o projeto que tipifica o crime de misoginia. Segundo a deputada, a proposta pode restringir a liberdade de expressão e ser utilizada para limitar críticas a agentes públicos.
14: Júlia Zanatta também reprova o governo federal por, segundo ela, substituir o termo mulher em documentos oficiais por pessoa que gesta. Para ela, a prioridade das políticas públicas voltadas às mulheres deve ser o combate à violência e o fortalecimento da segurança pública.
16: Jandira Fegali, do PCdoB do Rio de Janeiro, avalia que a tipificação do crime de misoginia busca combater o discurso de ódio e a incitação à violência contra as mulheres. Segundo a deputada, a medida contribui para o enfrentamento do feminicídio.
14: Na opinião de Jandira Fegali, o projeto contra a misoginia não fere as liberdades de expressão, de fé ou de culto, asseguradas pela Constituição. Para ela, incitar a violência contra as mulheres é um crime grave que precisa ser combatido em todos os ambientes, inclusive nas redes sociais.
16: Alencar Santana, do PT de São Paulo, repudia a fala de colegas da oposição que, segundo ele, desmerecem a pauta de proteção feminina. O deputado alerta que o Brasil vem observando índices elevados de feminicídio.
14: De acordo com Alencar Santana, discursos de parlamentares que menosprezam as mulheres legitimam novas formas de agressão. Para o parlamentar, agressores e feminicidas devem ser punidos com rigor.
16: Benedita da Silva, do PT do Rio de Janeiro, refuta argumentos religiosos usados contra a proposta que criminaliza a misoginia. Segundo a deputada, o projeto é uma resposta ao aumento da violência contra as mulheres.
14: Benedita da Silva lamenta a falta de um diálogo produtivo com a oposição sobre a pauta feminina. Para a parlamentar, criminalizar a misoginia é uma medida essencial para poupar vidas e defender a dignidade das famílias brasileiras.
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13: Justiça.
16: A Câmara dos Deputados aprovou um filtro para recursos possíveis ao Superior Tribunal de Justiça. A repórter Daniele Lessa explica como deve funcionar.
17: A Câmara dos Deputados aprovou o projeto que regulamenta uma nova regra para análise de recursos especiais enviados ao Superior Tribunal de Justiça, o STJ. O projeto foi apresentado pelo senador Davi Alcolumbre, do União do Amapá, e altera o Código de Processo Civil. O recurso especial é usado quando uma das partes de um processo pede ao STJ que examine se uma decisão judicial aplicou corretamente uma lei federal. Pelo texto aprovado, quem apresentar esse tipo de recurso terá que demonstrar que a questão discutida é relevante do ponto de vista econômico, político, social ou jurídico e que o caso ultrapassa o interesse apenas das partes envolvidas no processo. Na prática, o objetivo é permitir que o STJ concentre seus julgamentos em temas mais importantes para a interpretação das leis federais e não apenas em casos individuais sem maior impacto. Relator da proposta em plenário, o deputado Ranieri Paulino, do Republicanos da Paraíba, defendeu que o novo filtro ajuda a racionalizar a análise de recursos e melhora a eficiência da justiça.
18: Justiça tardia não é justiça. Só esse ano, o STJ recebeu mais de 260 mil processos. Será que isso facilita a avaliação e as decisões do STJ ou cria ainda mais dilatação de prazo para as partes que querem uma solução jurídica?
17: Segundo o relator, o acesso à justiça não ficará comprometido, pois para que o STJ deixe de analisar um recurso por falta de relevância, será necessária a manifestação de 2/3 dos integrantes do órgão responsável pelo julgamento. Quando a relevância for reconhecida, o relator poderá suspender em todo o país o andamento de processos individuais ou coletivos que tratem da mesma questão. Essa suspensão poderá durar 6 meses, com prorrogação por mais 6 meses, se houver necessidade de audiência pública ou participação de terceiros no processo. Deputados ligados ao PT, PCdoB e PSOL votaram contra o projeto, argumentando que a mudança prejudica os mais pobres, sendo benéfica apenas para quem tem recursos para contratar grandes escritórios de advocacia, como disse o deputado Chico Alencar, do PSOL do Rio de Janeiro.
19: Quem não tem recursos para contratar grandes bancas vai ficar prejudicado. Isso aqui não é justiça para os pobres. Os direitos sociais, previdenciários, consumistas dos pequenos, políticas públicas em geral, podem ter dificuldade nesses recursos.
17: O deputado Pedro Uczai, do PT de Santa Catarina, defendeu que o texto fosse alterado para permitir que continuem sendo aceitos recursos que tratem de direitos fundamentais ou coletivos, ações de execução penal e ações que envolvam grupos com mais de 1.000 pessoas, mas o plenário rejeitou essa sugestão. O projeto que regulamenta o critério de relevância para recursos especiais ao STJ será enviado para a sanção presidencial e pode virar lei. Da Rádio Câmara de Brasília, Daniele Lessa.
13: Eleições.
14: O Tony de Paula, do PSD do Rio de Janeiro, critica a condução política de Flávio Bolsonaro. O deputado acredita que o senador assumiu o risco de expor o ex-presidente Jair Bolsonaro a novas restrições judiciais ao divulgar uma carta escrita por seu pai.
16: O parlamentar avalia também que a atitude consolidou Flávio Bolsonaro como porta-voz do pai, evidenciando uma disputa pela liderança do campo conservador. O Tony de Paula defende que a direita busque uma alternativa política para as próximas eleições.
13: Saúde.
14: Participantes de audiência na Câmara dos Deputados defenderam a manutenção do limite de 20 anos para patentes para garantir acesso à saúde. A repórter Noelle Nobre acompanhou o debate.
20: A Comissão de Defesa do Consumidor da Câmara dos Deputados realizou uma audiência pública para discutir a manutenção do prazo de 20 anos para a vigência de patentes no Brasil. O debate reuniu representantes do governo e da indústria nacional que defenderam que o limite atual, contado a partir da data do pedido, é necessário para a sustentabilidade do SUS, o Sistema Único de Saúde, e para a competitividade de medicamentos genéricos e biosimilares. O presidente da Comissão de Defesa do Consumidor, deputado Clodoaldo Magalhães, do PV de Pernambuco, lembrou que existem projetos de lei no Congresso que buscam restabelecer mecanismos de extensão de prazos que haviam sido extintos pelo Supremo Tribunal Federal em 2021. O parlamentar reforçou que a inovação deve estar associada ao acesso à saúde pela população.
21: Toda essa inovação para que vai servir se não a vida humana? Então, os custos dos sistemas de saúde não vão enfrentar esses custos de patentes. a este tamanho.
20: Clodoaldo Magalhães disse agora aguardar a sanção do projeto de lei que garante a autonomia do Brasil na produção de medicamentos, vacinas, equipamentos e insumos médicos. A proposta, já aprovada pela Câmara e pelo Senado, cria a Estratégia Nacional de Saúde. Da Rádio Câmara de Brasília, Noelle Nobre.
0: Ciência e tecnologia.
16: Inácio Arruda, do PCdoB do Ceará, defende o fortalecimento da ciência e das instituições de pesquisa. O deputado destaca ainda a contribuição dos pesquisadores brasileiros para áreas como saúde, energia, agricultura e tecnologia.
14: Além disso, Inácio Arruda convida pesquisadores, estudantes e cidadãos a participarem da reunião anual de número 78 da Sociedade Brasileira para o Progresso da Ciência. Ele informa que o evento da SBPC vai acontecer em Niterói e deve reunir instituições de pesquisa de todo o país.
0: Transportes.
16: Comissão aprova autorização para pessoa com deficiência visual usar óculos biópticos para obter carteira de motorista. A repórter Paula Bittar nos conta como funcionam esses aparelhos.
14: A Comissão de Constituição e Justiça da Câmara aprovou uma proposta que autoriza pessoas com deficiência visual a utilizarem tecnologias assistivas, como óculos biópticos com lentes telescópicas, no processo de obtenção da Carteira Nacional de Habilitação, a CNH. Os sistemas biópticos combinam os óculos normais com um pequeno sistema telescópico. Enquanto a lente dos óculos fornece à pessoa a visão geral do ambiente, o telescópio a auxilia na rápida localização de detalhes. O dispositivo pode ser fabricado para um ou para ambos os olhos. O texto estabelece que o Conselho Nacional de Trânsito, CONTRAN, deverá regulamentar o uso desses equipamentos no processo de habilitação de candidatos. O relator na CCJ, deputado Alfredo Gaspar, do PL de Alagoas, ressaltou que o projeto se harmoniza com o Sistema Constitucional de Proteção e Promoção dos Direitos das Pessoas com Deficiência. Ele também disse que a proposta está de acordo com a Convenção Internacional sobre os Direitos das Pessoas com Deficiência e seu protocolo facultativo, que integram o ordenamento brasileiro com hierarquia equivalente à de emenda constitucional.
4: Isso é uma harmonização de convenção com a Constituição e o Estatuto da Pessoa com Deficiência, dando garantias e direitos para que elas possam acessar meios de transporte e terem direito a conduzir esses meios de transporte mediante o uso desse óculos biópticos, que nada mais é do que uma lente especial que tem uma profundidade maior, é tipo um binóculo olhando para determinado aspecto do óculos, para que possa ter uma acuidade maior visual.
14: O projeto, que autoriza pessoas com deficiência visual a utilizarem tecnologias como óculos biópticos com lentes telescópicas no processo de obtenção da carteira de motorista, já pode seguir para análise do Senado, a menos que haja recurso para votação antes pelo plenário da Câmara. Da Rádio Câmara de Brasília, Paula Bittar.
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0: Trabalho.
14: O governo defende projeto que prorroga a vigência de acordos e convenções coletivas de trabalho até nova negociação. Entenda na reportagem de Silvia Munhato.
3: Em audiência na Comissão de Trabalho da Câmara dos Deputados, o governo defendeu o projeto que prorroga a vigência de acordos e convenções coletivas de trabalho até que haja nova negociação. É a chamada ultratividade. Esses acordos e convenções têm hoje vigência máxima de 2 anos. Antes da reforma trabalhista de 2017, a validade permanecia após o fim do prazo estabelecido, até que um novo acordo fosse firmado. Diante das manifestações dos sindicalistas presentes, a deputada Érica Cocai, do PT do Distrito Federal, autora da proposta, disse que vai solicitar ao presidente da comissão, deputado Marcos Tavares, do PDT do Rio de Janeiro, a definição imediata de um relator para o projeto.
5: Quando você tem conquistas, muitas vezes, ano após ano, conquistas de décadas, que estão incorporadas já no cotidiano do trabalhador e da trabalhadora, e essas conquistas passam a não vigir mais quando chega o processo de database, você estabelece um processo de pressão imensa.
3: Em 2022, o Supremo Tribunal Federal considerou inconstitucionais as decisões da Justiça Trabalhista a favor da ultratividade. O projeto que permite a validade de acordos e convenções coletivas após o seu prazo de vigência até que uma nova negociação seja feita, precisa ser aprovado na Comissão de Trabalho e na Comissão de Constituição e Justiça para ser enviado para o Senado. Da Rádio Câmara de Brasília, Silvia Minhato.
0: Meio Ambiente.
16: Deputados aprovaram urgência para um projeto que reduz a área de proteção do Pantanal de Mato Grosso. O repórter Antônio Vital explica a questão.
6: A Câmara dos Deputados aprovou o regime de urgência para projeto que susta a ampliação da Estação Ecológica de Taiamã, em Mato Grosso, localizada nos municípios de Cáceres e Poconé, no Pantanal. Decreto do governo, publicado em março, ampliou a área da reserva de 11 mil para 68 mil hectares, com base na importância ambiental da área e com o argumento de que não há conflitos de terra na região, que tem quase 70% de vegetação natural preservada. De acordo com o Instituto Chico Mendes de Conservação e Biodiversidade, o ICMBi, 11 mil para 68 mil hectares, com base na importância ambiental da área e com o argumento de que não há conflitos de terra na região, que tem quase 70% de vegetação natural preservada.

0: ocorreu sem que os produtores rurais e a população local fossem ouvidos.
1: Essa reserva, ela já existia, ela é cuidada, ela é preservada pela população de Cáceres. E o governo federal, fazendo a sua mídia social, como sempre, dentro da sua ideologia, aumentou essa reserva, um tamanho inadmissível, sem trazer nada para ofertar à população, sem dar condições para que aquela população continue preservando, sem dar condições para aqueles produtores que estão lá continuem fazendo o que eles sabem fazer bem, trazendo recurso e riqueza para o estado de Mato Grosso, para o Brasil.
0: Estações ecológicas têm uso restrito, não podem ser exploradas economicamente e são destinadas apenas a pesquisas e conservação. Nessas áreas estão proibidas atividades agropecuárias ou de turismo comercial. O regime de urgência permite que a proposta seja analisada diretamente no plenário da Câmara, sem passar pela análise das comissões permanentes da Casa. O deputado Tadeu Venere, do PT do Paraná, criticou o regime de urgência e justificou a necessidade de proteção do Pantanal, um dos biomas mais ameaçados do país.
2: O Pantanal é uma das áreas, se não a maior, uma das áreas maiores áreas úmidas do mundo. Nós estamos vivendo uma crise climática sem precedentes. Eu acredito que todos, mesmo aqueles que acham que a Terra é plana, sabem que a crise climática é algo que está acontecendo de fato. E nós ampliarmos áreas como essa, e houve o debate, e depois disso votarmos aqui um projeto que dispensa, inclusive, que nós possamos ouvir as comissões dessa casa, nos parece extremamente perigoso, precipitado e inócuo, até porque nós sabemos que haverá depois contestações.
0: Ainda não há data para votação no plenário da Câmara do projeto que susta a ampliação da estação ecológica de Taiamã, no Pantanal de Mato Grosso. Da Rádio Câmara, de Brasília, Antônio Vital.
3: Desenvolvimento Regional.
4: Paulo Guedes, do PT de Minas Gerais, é favorável à criação da região integrada de desenvolvimento do litoral norte de Pernambuco e Paraíba. A ideia, segundo o deputado, é que União, estados e municípios se articulem para promover ações de desenvolvimento no local.
5: Paulo Guedes afirma que a criação da RIDE amplia também investimentos em infraestrutura e geração de empregos. Ele ressalta, por fim, que a integração favorece o planejamento compartilhado e a redução das desigualdades econômicas e sociais na região.
4: Termina agora o Jornal Câmara dos Deputados, produzido pela Rádio Câmara, com trabalhos técnicos de Wellington Teles, apresentação de Márcio Aquilissardi e Tércia Guimarães. Boa noite para você.
5: Uma boa noite. A Voz do Brasil volta amanhã.
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1: Em Brasília, pontualmente, 8 horas.
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6: 20 horas e 1 minuto.
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0: A paz do Senhor aos nossos queridos ouvintes, também aos nossos assistentes que nos acompanham pelas redes sociais, pelo Facebook. Com muita alegria e satisfação, estamos novamente com vocês nesta quarta-feira. Hoje eu estou aqui muito bem acompanhada, né, com a nossa pastora, queridinha, amadinha da minha vida, meu cafezinho. E o nosso pastor, né?
1: Uhum.
0: E ontem ele tava que parecia um... Como é que a gente chama aqueles homens do chicote? É, eu assisto os cultos, pastor. Eu às vezes me dá até medo, chego de fazer assim.
2: Chorrelho, como diz
0: o É isso aí, esse aí é o termo, né? Paz do Senhor, pastor, boa noite, desculpe a brincadeira.
3: Paz do Senhor, Rose, paz do Senhor, João, paz do Senhor, a Rose, que está aqui, e a todos os ouvintes, né, do programa Mulheres Virtuosas. Que alegria poder retornar aqui mais uma vez.
0: Isso aí. E eu já vou dar um oi, mandar um grande abraço para a nossa querida irmã Inês Felipe, a nossa pastora de honra, a Clécia também conosco e a Aline também conosco. Nesses primeiros momentos do nosso programa de hoje. E como é já de costume, né? Vamos iniciar aí com uma reflexãozinha. Hoje eu não vou falar de bicho, vou falar de árvores. Mas eu gosto bastante da natureza.
1: Agora é a flora, fauna é flora.
0: É, a fauna é a flora. Eu vou falar sobre um carvalho e um bambu que coabitavam ou moravam próximos um do outro. E o carvalho, como todos sabem, é uma árvore muito grande, muito forte, né, com a casca bastante dura, um tronco grande, bem enraizado. E o bambu é uma arvorezinha frágil, né, que se fininha e que parece fraquinha, só parece, mas não é. E estava o carvalho todo orgulhoso dizendo para o bambu: ai, bambuzinho, eu sou muito forte, eu nada me derruba, eu enfrento tudo e blá blá blá blá blá blá, essa conversa de pessoas que têm muito orgulho, né, no caso a árvore, né? Orgulhosa. E o bambu se sentiu intimidado com isso. Ele ficou triste, né? Porque, eu sou tão pequeno, sou tão fragilzinho e tal. E ficou pensando. Neste mesmo dia, aconteceu um grande vento e uma grande tempestade. E acabou arrancando o carvalho. O carvalho foi arrancado por essa tempestade. E o bambu, por ser flexível, ele se dobrou ao vento, se curvou ali à tempestade e quando tudo passou, ele ainda estava no seu lugar. O que que eu aprendi com essa pequena história que eu li hoje? A gente tem que ter flexibilidade para encarar as mudanças, encarar as tempestades. Muitas vezes a gente se posiciona como um carvalho, com dureza, com rigidez. Mas quem é flexível, quem se adapta, quem procura realmente uma mudança, quem... Porque eu imaginei assim, ó, que nessa tempestade, nesse vento forte, esse bambuzinho, ele sofreu muito. Porque quando que eu leio as histórias que eu trago para vocês, eu fico me colocando no lugar e eu fico achando assim... esse bambu tem sentimento, esse ouriço tem um sentimento, esse outro tem um sentimento. Então, ele deve ter sentido dor, porque ele ia ter que encarar essa mudança que essa tempestade estava trazendo para a sua vida e que esse vento forte ia ocasionar. E para ilustrar um pouquinho mais, hoje de manhã... Eu odeio acordar tarde porque eu não tenho tempo de fazer o meu devocional com calma e tranquila. Mas o meu devocional de hoje, ele me trouxe uma passagem da Bíblia que vem a calhar com essa história, que está lá em 2 Coríntios, capítulo 4, versículo 17. Porque a nossa leve e momentânea tribulação produz para nós o eterno peso de glória acima de toda a comparação. E vendo isso, né, o Carvalho comparando, eu pensei que toda a tribulação, muitas vezes que a gente sofre, que a gente tem que passar pela nossa vida, todos vamos passar por tempestades, por momentos difíceis, né? Mas não é para nossa destruição, é para o nosso crescimento, é para o nosso aprendizado, é para nós manter firme a nossa fé em Deus. Talvez esse bambu dobrado ele estivesse ali ajoelhado, né, pedindo para Deus, ai meu Deus, me ajude a passar por isso, como nós mesmos muitas vezes fizemos, né? A gente se ajoelha e pede para Deus para passar determinadas situações e vai se adequando ali à vontade do Senhor e não à nossa vontade. Porque se Deus coloca na nossa frente, é porque Ele está aí para nos ajudar, nos dar a mão e nos fazer passar por esse vale, por esse deserto que não vai durar para sempre na nossa vida. O sofrimento, ele pode escrever um ou dois capítulos da nossa história, que foi essa frase que me marcou bastante no meu devocional. Mas jamais o final de quem coloca a sua vida nas mãos de Deus. Então eu quero que você reflita sobre o bambu, a fragilidade, que é a fragilidade nossa humana, né? E nós também vamos nos adequando a quantas situações, não é verdade, pastora, difíceis, porque todos nós passamos por problemas e por tempestades, e não a rigidez do carvalho, né? Vez as pessoas que estão ao nosso redor, as situações que estão na nossa vida, e deixar Deus trabalhar no tempo dele. Deus não precisa da nossa ajuda, como o pastor disse.

0: nós que precisamos dele, né? Uhum. Deus não precisa de nós. Nós é que precisamos muito, muito, muito dele. Então, eu faço esse convite a você. Entregue nas mãos de Deus. E ele fará. Vamos para um rápido intervalo e voltamos em seguida.
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1: 20 horas e 16 minutos.
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0: Estamos de volta. O diretor de programação aí é muito exigente. Também vamos mandar um grande abraço para o nosso querido irmão Volmir Padilha, que está nos acompanhando.
1: Saudade, né? Dessa família querida.
0: Muita saudade, né? Venham nos visitar, né? Agora serão visitas, né? Antes eram de casa. Mas, para honra e glória do Senhor, tenho certeza que estão bem, né? Mas a saudade fica. São pessoas que a gente sempre lembra com muito carinho, né? Um grande abraço a essa família maravilhosa. Também a nossa querida Ivonete nos acompanhando. A Dudinha também nos acompanhando. Um beijo, Dudinha. E acho que todos aqui, os que estão aqui. Eu nunca sei. O nosso querido Kleber também. Nosso apoiador aqui, hoje o dia da... Ai, foi sexta-feira passada, o dia da pizza,
1: mas é,
0: né?
1: Que pra gente todo dia é dia da
0: pizza, pra nós,
1: né?
0: Todo dia de pizza, né? Nós gostamos muito de pizza, amamos pizza. Um grande abraço também pra essa família maravilhosa que nos apoia, né? Desde do início, está sempre conosco. E se você sentir fome, né? Hoje, não sei se as pessoas estão felizes ou com um pouco de raiva, né? Porque também esse jogo aí, né? Da Argentina, que ganha tudo de virada nos últimos minutos, merece ganhar a Copa. Eu não estava torcendo para a Argentina, mas vou dizer, merece. Um time de valor aí, né? Vão aí até os últimos minutos. Se afogando, mas vencem, né? Isso se chama determinação, né?
2: Se afogando.
0: Mas estavam se afogando, né, pastora? Eu tava acompanhando o jogo, eu só pensei, meu Deus, olha o Messi, tá indo. 39 anos. Este realmente é um homem que se cuida. Altíssimo. Porque logo, logo estaremos entrando neste assunto, que o pastor está aqui para falar sobre o Dia do Homem. E olha, sigam o exemplo aí do Messi, 39 anos, correndo como um louco, cheio de saúde, mas eu garanto que ele vai ao médico. Né, mulheres que estão nos acompanhando? Porque levar uma...

0: marido para o médico é uma tarefa que só Jesus na causa, não é verdade?
1: É que a paz do Senhor a todos que estão nos ouvindo, né? Aos que estão aqui no
0: Os
1: estúdio
0: dois estão bicudos
1: também.
0: aí.
1: Por que que eles não ganharam um presente hoje? Porque
0: Flores.
1: quando é o dia da mulher, é flor, é cesta, é presente,
0: É,
1: né? E perfume, não sei o que
0: verdade. É, não
1: mais.
0: sei o quê.
1: E a gente disse, não, o presente vai ser agendar uma consulta
0: Uma
1: médica.
0: consulta
1: Não
0: médica.
1: valeu, não valeu. Não, não valeu, é.
0: Não valeu.
1: Pois é, então hoje dia do homem, né? E hoje a gente veio aqui muito feliz, né? Acompanhada. Eu venho aqui acompanhada do amor da minha vida, a Rose, né? Que tem o privilégio de estar sempre,
0: Sempre,
1: né?
0: né?
1: Diretor, cameraman e tanta coisa
0: É,
1: mais
0: contra a
1: ali.
0: regra e assim vai indo.
1: Mas é, agradecer a Deus, né? Pela vida, né, do meu esposo, né? E a vida dos homens, né?
0: Com
1: Que
0: certeza.
1: fazem parte da nossa vida como mulheres. E nós sabemos que o homem, ele é o sacerdote do lar. Eu sou privilegiada por ter encontrado um homem que hoje tá raro. Hoje tá raro.
0: Tá
1: Esses
0: escasso.
1: dias
0: Placa
1: eu
0: preta.
1: isso, eu vi no Instagram, né? Se você tem um desse que
0: É isso
1: conserta isso,
0: aí.
1: conserta aquilo, que dirige, que, né? Você é abençoada, né? Então eu sou
0: Verdade.
1: abençoada, né? E feliz por ter um homem que faz jus a, né, ao título de homem, né, de homem, de pai, que também cuida da minha vida espiritual também, meu pastor também. Então, meu Deus, né? Então, tá aqui. Quero passar para ele que vai nos trazer, né, meu amor. Deu uma vontade de rir nele. Oh,
0: Eles estão
1: o
0: rindo na
1: presente
0: consulta,
1: sobrou.
0: meu Deus, né? Lá no posto de saúde.
1: Já marcaram? Então,
0: É,
1: pois
0: já
1: é.
0: tá lá a consulta reservada.
1: É, então, quero passar aqui para o pastor, então, que vai estar nos trazendo, né, uma reflexão, né, nesse momento. Nosso programa não é assistido apenas por mulheres, mas muitas famílias assistem
0: Isso.
1: juntas, e homens, e às vezes estão na estrada, estão escutando a rádio. E ninguém melhor do que o pastor, né, que é esse homem de Deus, né, que conduz a Igreja do Senhor aqui na nossa cidade, para nos trazer uma palavra especial direcionada, aos homens.
2: Mais uma vez, paz do Senhor a todos, né, que estão nos acompanhando pelo canal do Facebook e também pela emissora, a Rádio Vila Maria FM. E louvamos a Deus por esse espaço aqui no programa Mulher Virtuosa. E falar hoje, né, o Dia do Homem, né? Eu até estava perdido nas datas, eu nem sabia que tinha, que era celebrado, né, dia 15 de julho, né, o Dia do Homem, né? E às vezes a gente fica pensando, mas quem é que criou, né, essa
0: E o
2: data aí?
0: pior é saber que o homem tem 2 dias, né? Porque hoje é o Dia Nacional do Homem. Lá em novembro é o Dia
2: É, e
0: Mundial do
2: dia
0: Homem.
2: 19 de
0: É.
2: novembro, né, é o Dia
0: É
2: Internacional
0: internacional.
2: do Homem,
0: É
2: né?
1: que daí mais voltado para a saúde do homem, né?
2: É.
1: É que nem na Outubro Rosa e Dia
0: É
1: da Mulher, né?
0: verdade.
2: Seria. Mas hoje, dia 15 de julho, né, é celebrado o Dia do Homem no Brasil, e é uma oportunidade para a gente refletir sobre o papel do homem, né? Sabe que eu tive uma experiência agora, vocês falando aí em médicos e médicos, né? Eu tive uma experiência com meu pai, agora esses dias aí, o meu pai vinha sentindo dores, né, no peito, um pouco de sufocação, e ele não vinha falando, ele vinha aguardando para ele não abria muito jogo. Até que um dia de manhã, ali ele passou mal em casa, e graças a Deus que a minha irmã socorreu ele ali, levou para o hospital, e ele infartou, né? Infartou dentro lá do hospital, na mão dos médicos, né? E vocês falaram aí que é uma briga, né, de levar o homem, né, ao médico. Então esse dia 15 de julho aí ele foi criado justamente, né, para uma reflexão, né, para refletir sobre o papel do homem, a função do homem, que é fantástica, né? Não por eu aqui defender, João, a nossa classe, né? E gostaria que tu compartilhasse comigo aí também esse nosso momento aqui, tu me ajudasse como um bom radialista que tu é e tá sempre a par, né, das informações e atualizações, né? Mas hoje nós estamos vivendo um tempo, é claro que sempre foi, mas hoje as mulheres, né, elas estão desenvolvendo um papel muito importante e extraordinário, né, no mercado, né, até muitas estão substituindo o papel de homem. Nós temos uma irmã ali com a gente ali, e quando a gente foi conversar com ela, eu perguntei para ela onde ela trabalhava, e ela disse, eu trabalho em Serafina Correia, e eu disse, com o que você trabalha lá? E ela disse, eu trabalho com construção civil, na construção de pedreiro, né, que é papel de homem, né? E, então as mulheres, elas estão ocupando muito espaço, né? E o homem, em alguns casos, né, tem homens que estão deixando de ocupar o seu espaço. E eles estão abrindo este espaço e muitas das vezes estão negligenciando com o seu papel, né, o seu papel. E como pastor, eu preciso aqui deixar um conselho diretamente para os homens que estão nos ouvindo. Como é um programa de mulheres, talvez a audiência de feminina seja muito maior, mas as mulheres nos ajudem aí a encaminhar até os homens esta orientação, né? E nesse Dia Nacional do Homem, para que o homem venha cuidar, né, primeiro da sua saúde, né, saúde espiritual, a sua saúde física, a sua saúde mental, e se valorizar. Vocês sabiam que existe um índice muito grande de depressão nos homens? Existe um índice de depressão em mulheres e ela é mais perceptiva, né? A mulher, ela demonstra mais esse momento de depressão, de tristeza, né? Ela deixa de se arrumar, ela deixa de fazer o seu cabelo, deixa de fazer a sua unha, ela deixa de fazer as suas atividades da casa. Então já é mais perceptível, já é mais fácil de identificar uma mulher com depressão. Mas o homem é mais difícil. Mas existe um índice muito grande de homens com depressão. E tem muitos que estão me ouvindo agora que sabem disso e talvez estejam vivendo isso, né? A crise financeira, as frustrações da vida de um homem, a pressão na vida de um homem, isso aí tem levado muitos homens a uma depressão, tá? E às vezes não é percebido, não é identificado dentro de casa. Por quê? Porque é natural a cobrança em cima do homem, como a Josi disse aqui, o homem, o papel dele é o provedor da casa. É o provedor. Então, hoje, pelo mercado de trabalho, valorizar muito as mulheres, tá? E as mulheres também, com com todo o direito delas de se valorizarem também, o que que está acontecendo? Pelas mulheres se valorizarem tanto, e olharem muito para si, para o seu papel, para a sua conduta, para o que elas podem fazer, elas sem querer, né, muitas mulheres acabam sufocando o ego do homem. E se você quer mexer no homem, mexer no ego dele. Porque o homem, da sua própria natureza, ele foi feito para ser o protetor, para ser o guardião, para ser o provedor, né? Para ser o cara. Aí no momento que o homem não é

0: O cara, ele se frustra, né? E eu quero muito direto aqui, porque eu trato muitos homens, converso com muitos homens, acompanho muitos homens, troco ideias com muitos homens no, de aconselhamento dentro do gabinete. Eu, uma das causas que tem mais mexido com o sentimento masculino, eu. É a falta de consideração com o seu papel de homem, né? E podemos aqui não deixar esse programa tão sério assim, podemos, quem sabe, conversar um pouco e dar risada um pouco e tentar aqui, aqui amenizar um pouco esse tema tão complicado, né? Quantas mulheres, viu, que agora estão me ouvindo, que jamais levaram um elogio ao seu homem, ao seu esposo, e que estão me ouvindo agora. Pelo contrário, ao invés de elogiar, elas dizem: é tua obrigação. E aí o cara tá ali se matando, né? Eu, às vezes, quando estou indo para a igreja, me levanto cedo, às vezes, quando vou viajar, saio de madrugada, a gente vê, né, aqueles caminhoneiros, né? Os motoristas cedo da manhã, na estrada, dirigindo, e a gente fica olhando: bah, esse cara tem uma família. Esse cara às vezes está sem dormir, está sem almoçar, está sem tomar um café, economizando um dinheiro para garantir lá a faculdade do filho, para garantir, às vezes, o bem-estar da esposa que está em casa. E tu olha de manhã, claro, a gente percebe hoje. Muitas mulheres levantando de madrugada, levantando cedo para trabalhar, mas nós não estamos aqui para falar hoje, elogiar e defender as mulheres. Hoje nós estamos aqui para defender os homens, a nossa classe
1: Classe.
0: aqui. Mas eu vejo, homens de madrugada, de manhã cedo, né, com a sua sacolinha nas costas, sua marmitinha nas costas, e eu fico analisando isso, ali está um homem com a marmitinha, às vezes vai lá pro trabalho, para a lavoura, vai para as obras, come uma comida gelada, um arrozinho gelado, um feijão gelado, mas ele está lá fazendo sustento, está trabalhando para o sustento da sua casa. E aí ele chega em casa e aí ele quer o quê? O que que ele recebe em casa? E eu já vou direto aqui o assunto aqui, fazer uma pergunta para as mulheres que estão me ouvindo. O que você tem feito quando o teu esposo chega em casa? Qual é a honraria que tu tem dado para o teu esposo quando ele chega em casa? Ah, mas eu trabalho também, pastor. Não, você trabalha. E é bom que você trabalhe, e é opção de você trabalhar também, para aumentar os ganhos, aumentar as rendas. Mas se tu não puder mais trabalhar, pode ter certeza, o teu marido vai se quebrar trabalhando para te sustentar.
1: Tem muitas mulheres que não dão o devido valor, né?
0: Não dão.
1: Não dão,
0: Não dão valor.
1: porque a gente tem que reconhecer, né? Que nem a pastora estava comentando, brincando ali no começo, que é raro, né? Então, muitas vezes tem mulheres que têm uma boa pessoa do seu lado, ó, que tem um marido, vamos usar o termo legal, esforçado, trabalhador, né? Que é o papel do homem, como o pastor estava explicando, e não valoriza isso, né? E são nesses mínimos detalhes, né? E tem muita mulher também que está fazendo aí do seu marido, do seu companheiro, um empregado doméstico. Não sou contra isso, né? O João, ele me ajuda muito, a gente faz tudo junto. Mas a mulher também tem que saber o seu papel.
0: É
1: Mesmo
0: interessante
1: enquanto
0: isso.
1: ela trabalha fora, né? Ou não, porque em casa tem muito mais serviço do que fora, mas ela tem que reconhecer o seu papel.
0: É interessante isso, ó. Eu, em Santa Maria, eu morava sozinho num apartamento junto com meu irmão, né? Então a gente aprendeu desde cedo fazer comida, a gente aprendeu desde cedo limpar a casa, estender a cama. Porque a gente morava sozinho, né? Eram nós dois lá. O homem, uma grande parte dos homens gostam, de fazer o

0: churrasco, fazer ali um almoço, fazer uma janta. Muitos homens gostam de ajudar as tarefas da casa, até limpar a casa, ajudar a esposa. Só que o homem, ele não tem o jeito para isso, né? Então a mulher pode até ter a ajuda do homem dentro de casa, mas ela tem que entender que aquele papel, não é do homem. Por mais que ele faça, mas o homem não consegue varrer uma casa que nem uma mulher varre. O homem não consegue, talvez, lavar uma louça que nem uma mulher lava, nos detalhes. O homem não consegue limpar um banheiro da mesma forma que uma mulher limpa. A mulher, ela é detalhista. A não ser que o homem seja um pouco, mais atencioso, né? Mas tu pode ver, uma casa que mora homens, ela é totalmente diferente de uma
1: Uma
0: casa que tem
1: casa
0: uma
1: que tem
0: mulher.
1: mulher, não é verdade?
0: Se você entrar numa casa que tem só homem, ou que o homem ele é o que cuida da casa, você vai ver ali uma mesa normal, um sofá normal, mas se tu entrar na casa que uma mulher dá o toque, é um arranjo de flor, é um bordado, é um quadrinho, é os detalhes, né? E hoje, com as mulheres trabalhando fora, e tendo pouco tempo para casa, o marido chega também em casa e ele acaba sendo exigido muito numa função que não é dele. E isto, mulheres que estão me ouvindo agora, tem trazido um desgaste muito grande no relacionamento, dos casais. Ah, mas o meu marido, pastor, discordo do senhor, ele é fantástico. Olha, então teu marido é muito especial. Então cuide muito mais dele do que você tem cuidado até agora. Porque o homem, ele até faz, mas ele não é o papel dele. E aquilo vai, às vezes, sufocando ele. E aí, se a mulher vem e aí cobra uma perfeição dele, aí piora as coisas. Porque ele jamais vai chegar naquele nível ali. Então hoje é o dia do homem, né? E que bom que seja uma noite, né, da mulherada aí refletirem, né, e ver como é que vocês estão cuidando do marido de vocês. Eu sou muito bem cuidado pela Jo. Não posso elogiar muito aqui, senão vou estragar. Eu sei que o João também aqui é muito bem cuidado, né? Mas o marido, ele, você quer ver o teu marido feliz? Dê lá uma maciada no ego dele. Tem muita mulher que deixou de elogiar o seu marido. Deixou? Deixou. Tem muita mulher que deixou de elogiar o seu marido. Então eu digo para você, mulher que está me ouvindo aí, quando o teu homem chegar em casa, o teu marido chegar em casa, quando o teu provedor chegar em casa, quando o teu herói chegar em casa aí, se você tem um homem que decidiu viver para você, poxa vida, abre os teus olhos aí. Esse cara trabalha que nem um doido. Esse cara comprou uma casa para você morar. Se ele não comprou a casa, ele paga o aluguel para você morar. Ele te dá o alimento todo dia. Ele faz de tudo por você, né? Então você precisa, as mulheres precisam olhar mais para os seus esposos, né? E valorizar mais os esposos. Isso aqui eu estou falando isso porque eu trabalho com homens. Eu trabalho com homens e eu ouço muita coisa, ouvi muita coisa no decorrer da minha caminhada e no meu pastoreio, de homens que às vezes estão sufocados, Por exemplo, homem casado que não recebe beijo da mulher, homem casado que não recebe um abraço da mulher, homem casado que às vezes a mulher não quer nem deitar junto com ele na cama. Aí você quer que teu marido faça o quê? Você quer que ele seja um. O que você quer que ele seja? Então, assim, se tu tem um marido, pô, dá atenção pro teu marido. A mulher, ela tem o dever, né? Biblicamente, ela tem o dever de não de ser escrava do seu marido, mas de servir o seu marido. E quando a Bíblia diz servir, ela diz servir em todas as áreas, Tem homem aí, tem muito homem barbado aí, que às vezes as mulheres acham que, ah, esse cara é fortão. Não, mas ele é derretido. É só você dar um abraço nele, só você dar um beijo. E isto aqui não serve só para as esposas. serve também para os filhos. Serve para os filhos. Ali em casa, às vezes a Josi reclama e brinca ali, né? Que quando eu chego em casa, né? Ali o Betinho voa no meu colo. O Dudu, se tá dentro do quarto, sai do quarto, vai lá me beijar. A Duda também vem, né? Faz uma festa. Eu agora fui viajar, fiquei uma semana ali, quase junto com meu pai, né? E as crianças, né, toda hora me procurando, me perguntando, o Betinho dizendo, o pai vai vir, né? E eu ouvindo isso e vendo isso pelo telefone, isso é um alimento na nossa alma. A gente volta correndo para casa. Eu já conversei com esposos que eles dizem, já disseram para mim já, olha, pastora, eu prefiro ficar trabalhando o dia inteiro, a noite inteira, do que às vezes voltar para casa. Nosso lar, a nossa casa, é o nosso ninho. É o ninho. Por mais que às vezes ele chegue aí com as botinas tudo embarrada, com os pés sujos e suje um pouco a tua casa aí, mas dá uns beijos nele que ele te ajuda até a limpar o chão.
1: Um beijo.
0: É verdade. Mas aí o maridão chega lá com a bota lá, né? Aí já tá a mulher com a vassoura na mão já gritando, né? Só falta pedir para tirar os pés fora. Arrancar os pés e vir voando, né? Pra dentro de casa. Até nós temos um vídeo de muito, muito comentado esse vídeo, né? Tem um pastor lá do Nordeste, lá, velho ele já, quase 80 anos, e ele de como tratar o esposo, né? O marido, e ele é daquele tempo antigo que o marido falava, a mulher, né?
1: Baixava
0: a cabeça, né? E aí ele tem um vídeo que ele tá falando para casais, né? Mas aquilo ali tiraram um pouco do contexto e ele também não soube se expressar porque é velhinho, né? Então ele diz que quando a esposa tá limpando a casa e chega o marido com os pés sujos, né? Com as botinas, ele não tem que estar pedindo licença, ele tem que entrar e ali a casa dele, ele é o rei da casa, né? E se ele sujar, a mulher tem que voltar e limpar para ele lá o chão que ele sujou, né? Mas é claro, né? Não é que a mulher é a escrava dentro de casa, mas ele estava falando ali no sentido, né? Do homem se sentir, né? O rei dentro de casa, né? Porque assim, ó, o que a gente vê, tivemos agora o Dia da Mulher, o que mais as mulheres reclamam é que elas têm que ser tratadas como a rainha da casa, não é?
1: É verdade.
0: Então, a rainha. Só que ela só é rainha...
2: Porque tem um rei.
0: E aí eu te pergunto nessa história, cadê o rei? Hã? Cadê o rei? A mulher, por exemplo, ela... Nós tivemos agora em março o Dia Internacional da Mulher, né? Comemora dia 8 de março. Que eu vi de homem com florzinha na mão, né? O que eu vi de homem com chocolate no mercado comprando, né? Não sei se era para amansar as feras em casa, né? Mas eles fizeram a parte, né? Todos nós fizemos a nossa parte. E a mulher sempre exige isso. Me trate como uma rainha, né? Ela não diz como princesa, é rainha. Mas aí quando chega a parte do rei, como é que está sendo o tratamento desse rei? Então Deus me levou, eu tinha preparado um outro conteúdo aqui mais espiritual, né, para falar sobre o homem que Deus quer, né, o papel do homem, mas eu fiquei nesse tema aqui porque talvez tenha alguém que precise, ou é um homem que está me ouvindo, ou são as esposas que estão me ouvindo, que precisava de um conselho pastoral mais direto, né? E eu digo para você aí direto, viu, para a mulher, né? Cuida bem do teu homem, porque senão tem 10 que querem que querem cuidar dele. Aí depois não adianta ficar chorando. Depois não adianta chorar.
1: A concorrência tá terrível.
2: Tá escasso. Que nem aquilo que eu falei, né?
1: Mas
2: tá escasso,
1: Eu tenho aqui, ó, o nosso querido irmão João Paulo Espada, lá de Montaurinos, acompanhando, e ele tá dizendo assim, que para comemorar o meu dia, eu estou fazendo a janta.
0: Olha,

0: mulher disse, não, hoje tu fica sentado aí que nós vamos preparar uma janta bem, bem gostosa para você. Mas isso é bom, viu? Isso é bom, isso é lindo. E a igreja, a Assembleia de Deus aqui de Vila Maria, nós temos batido muito forte nessa tecla, né? Famílias fortalecidas, casais fortalecidos, casais unidos. Porque se eu tiver famílias unidas, casais unidos, eu vou ter uma igreja forte, eu vou ter uma igreja unida. Então não adianta a gente ser cristão, né, só ali dentro da igreja, né, ter uma fachada e lá dentro de casa lá quebrar a panela e quebrar, né? Então a gente tem essa preocupação. E eu quero deixar esse combo virtuoso, né? Coisa linda chamar uma mulher de mulher virtuosa, né? Uma mulher virtuosa é um título extraordinário, né? Mas será que o teu marido, ele te chama de mulher virtuosa? Né? Como é que você tem tratado o teu marido? Você tem cuidado dele, você tem valorizado ele, né? E mais uma vez eu digo aqui para vocês, existe um índice muito grande de depressão no meio dos homens. Só que o homem, ele não demonstra.
1: Ele não externa, né?
0: Ele não externa.
1: É mais difícil pro homem falar,
0: né? Ele vai guardando aquilo ali, vai guardando e daqui a pouco ele explode, né? E aí é muitas vezes muito perigoso. Então a gente já tem acompanhado muitos casos na igreja, por onde a gente passa, né? Convites de famílias que nos chamam para a gente acompanhar, para a gente orar. E a gente tem visto muitas coisas que são fáceis de resolver. Muito fáceis de resolver. Se perdeu muito a comunicação. E hoje a mídia, ela está muito forte. E a mídia, ela tem tirado um pouco o foco, né, do real para o que é irreal. Então, famílias têm problemas, casamentos têm problemas, têm desgastes, às vezes tem uma discussão, até porque são duas personalidades diferentes, né? É um homem e uma mulher, é um criado de um jeito, outro criado de outro. Casamento não se tem nada pronto, casamento se edifica, se constrói. Então, enquanto a gente viver aqui na Terra, a gente está edificando o nosso casamento. Precisa de diálogo. Precisa de muita conversa, e os casais hoje perderam, tem muito homem hoje bloqueado, como também tem muita mulher também bloqueada, né? Que não abre o seu coração, não conversam. Mas nesse dia do homem aqui, que a gente teve esse espaço para falar, talvez vocês esperassem que eu viesse trazer uma palavra para os homens, e de repente foi mais uma orientação, né, para as mulheres que estão aqui, né? Cuida desse homem que está cuidando de ti, né? Uma vez eu fui dar um conselho para um casal de idosos e me chamaram na casa e os dois brigando. Dois idosos casados já há mais de 50 anos, né? E o velho numa reinento que, meu Deus, cheio de mania. E a velha pior ainda do que ele. E aí eu cheguei, sentei no sofá, ficou um mais ou menos quase de frente para o outro. E aí daqui a pouco a velha disse, ó, eu vou falar tudo, né? E ele, pode falar que eu também vou falar. E aí começou uma troca de acusações entre os dois, né? E tava ali, aí eu fiquei analisando e disse, meu Deus, eu sirvo para ser neto deles. O que que eu vou dizer para dois velhinhos aqui, né? E fiquei observando e deixei eles falarem. E ela reclamava dele, ele reclamava dela e tal e tal. E um falava o defeito do outro e tal. Só que estavam casados, né? Cheio de defeito, cheio de problema, já estavam mais de 50 anos juntos, com filhos, netos e bisnetos. E eu fiquei pensando, mas por que já não se separaram muito tempo para chegar até aqui, né? E aí, depois que eles falaram, aí a velhinha olhou para mim e disse, e o senhor, pastor, não vai falar nada? O senhor tem alguma coisa para falar? E eu disse, não, vou falar sim. Eu disse assim, olha, irmã, a senhora tem que valorizar o seu esposo. Esse cara é um rei, esse cara é fantástico. E ela olhou assim, aí ele se estufou, né? E eu disse, porque chata que nem a senhora, e cheia de mania, só ele para lhe aguentar. Entendeu? E ele estufou o peito e disse, ah, agora sim. E eu olhei para ele e disse, o senhor também não fica para trás. Porque resinga que nem o senhor e reinento que o senhor, ninguém lhe quer. Viu? Então valoriza essa veinha que está ali cuidando, viu? Porque ninguém vai querer vocês mais. É um e o outro. Então se suportem aí. É engraçado.

0: Sabe que tem um texto na Bíblia que diz, né? Suportando-vos uns aos outros no temor do Senhor. Né? Então, casamento é um só, né? E é claro que a gente sabe que às vezes tem problemas, acabam às vezes se divorciando, criando outra família, mas o casamento não é para se trocar assim do nada, não. O casamento tem que ter muito cuidado para não levar num desgaste, tem que ter muito cuidado para não levar num desgaste. E com a ajuda de Deus, com a ajuda do Espírito Santo, esses desgastes eles podem ser trabalhados, evitados, para a gente não ter, né, um rompimento de uma ligação, de um casamento, às vezes até mesmo de uma família, né? Porque os filhos é que sofrem, né? Os filhos é que sofrem. Então, para você que está me ouvindo nessa noite, né? Hoje a gente está vivendo um tempo de substituições, né? A gente olha, o maior índice de divórcio está acontecendo hoje em dia. Por quê? Eu nunca esqueço daquele casamento, daquela famosa que teve, que durou 8 dias, né? 6 dias. Não foi com o Ronaldo que casou? Cicarelli, aquela, né? Foi na lua de mel se separaram, né? Foi o casamento mais rápido, mais badalado, mais caro e mais rápido que se trocar. Então hoje, quem sabe você, esposa, está me ouvindo, agora está pensando nessa, acho que é melhor a gente trocar e ir para cada um para um lado. Não, não. Eu valorizo o que você tem. Valoriza o teu esposo e mais uma vez eu digo para as mulheres, o homem ele tem coração, o homem tem sentimento, e o homem tem emoções. Pode ser esse chucro aí, lá do interior, lá do fundão da grota lá, viu? Mas ele tem um coração, ele tem um sentimento. Isso, né? Não chame ele de bicho, não chame ele de cachorro, não chame ele de boi, não chame, viu? Não faça, não humilhe, viu, o teu esposo. A mulher que humilha o seu esposo demonstra o seu caráter frágil, e não vou falar outras coisas, tá? Mas a mulher que valoriza o seu esposo, ela realmente pode ser chamada de uma mulher virtuosa. E a Bíblia diz que a mulher virtuosa, ela edifica a sua casa e a tola destrói. Então, cuide bem, desse teu maridão que você tem, cuide bem desse homem que você tem, os filhos que estão me ouvindo também, cuide de seu pai, porque enquanto você tem ele, e sejam felizes, e que Deus abençoe vocês. E vocês homens, né, que estão me ouvindo também, plantem para colher, né, sejam também gentis com a sua esposa, com seus filhos, e não sejam um brutamonte, né, porque tem alguns homens que também eles não se ajudam, e aí não tem como terem o respeito. É dando respeito que a gente é respeitado.
1: Com certeza. E vocês aí, mulheres que estão nos acompanhando, né? Reforçando aí o que o pastor falou, valorizem aquilo que você tem, né? Se você tem um bom marido, se você tem um bom companheiro, uma pessoa para todos os momentos, que quando a gente escolhe viver a vida com alguém, com um homem, nós como mulheres, a gente assume um compromisso, né? De cuidar e ser cuidada. Então valorizem aí, como a pastora falou, está escasso, então cuide daquilo que você tem, porque o protocolo para achar outro está difícil, né? Pensa só no todo o trabalho que você vai ter, conhecer, saber de que família que é, ver se trabalha, ver se bababi, bababá. É muito, muito burocracia daí, então vamos valorizar aquilo que a gente tem em casa, não é verdade, pastor? Valorize o seu marido.
0: É verdade. E se ele, não é essas grandes coisas aí, faça dele um homem.
1: Um homem de verdade, isso.
0: Eu me lembro que tinha uma família numa outra cidade que a gente conhecia, que o cara era 5 zeros à esquerda, né? E todo mundo dizia, isso aí não vai prestar esse cara aí. Eu me lembro que tinha uma família numa outra cidade que a gente conhecia, que o cara era

cinco zeros à esquerda, né? E todo mundo dizia, isso aí não vai prestar esse cara aí. Esse aí não, né, não gostava de trabalho, não, não, era tudo nas mãos.

0: do homem, para fazer dele um homem, né?
1: Isso aí.
0: Então, sempre
2: né?
0: tem uma frase que diz, né, por trás de um grande homem sempre tem uma grande
1: mulher,
0: né? Então, se o teu homem está deixando a desejar aí, você está falhando. É. Coloque esse homem nos eixos.
2: Tá grande em cima
1: da boca. Tudo isso porque eles não ganharam flores.
2: Não. E me veio a lembrança à tarde que nós tivemos sábado com os avós, né? Famílias ali reunidas e olhando assim o que o que essa geração, né, tem a aprender com a, né, com os nossos avós, né? Famílias estruturadas, famílias que, né, que colocavam o respeito, né, à roda da mesa, o respeito pelo homem, né, pelo pai que trazia o pão para dentro de casa, pela mãe, né, o princípio de honra, né? Então, a gente teve um momento bem lindo ali no final de semana, ali na tarde com os avós. E é uma reflexão, né, que vem de encontro com aquilo que o pastor está falando hoje, né, sobre esse princípio de honra, né, de olhar para a figura paterna do sacerdote do lar, daquele que traz, né, o alimento, daquele que traz a provisão não só, né, física, mas também a provisão espiritual, porque ele, como sacerdote, busca no Senhor, né? E a mulher com esse papel, ajudar, né, a fazer esse homem, né, aparecer, né, esse homem com tantas qualidades, né? Porque aí eu estava lendo esses dias que diz assim, né, que a mulher, né, da mulher parte o humor da casa, né, mas o humor da mulher parte do homem. E aí, né, então eu acho que é um conjunto de coisas, né? Se o homem, trata bem a mulher trata bem o homem, né? Esta casa vai estar com esse humor, né, lá nas alturas, né?
0: E isso aí tem que ser dos dois lados, né? Porque às vezes a gente observa, né? A gente conhece centenas e centenas de casais, de famílias, né? Tem homens que são verdadeiros anjos, né? Que fazem até o impossível. E tem umas mulheres que, pelo amor de Deus, né? E às vezes também tem mulheres que são extraordinárias, mas o homem, né? Então é um papel, é um conjunto, né? Eu nunca esqueço de uma vez um casamento, o rapaz, ele chocou e dizendo assim: ah, eu não estou casando para ser feliz. E aí, todo mundo ficaram, né? Uhum. Meu Deus, e aí ele deu uma pausa, engoliu a saliva, ele disse: eu estou casando para fazer a minha amada feliz.
2: Oh.
0: Então
2: é uma
0: isso troca, é bom.
2: Né?
0: Até existe uma historinha, né, do presidente lá dos Unidos, o Obama. Eles foram num jantar e nesse jantar o garçom era, parece que um namorado da...
2: Um ex-namorado
0: da Michelle. E eles sentaram na mesa, e aí o ciúminho já bateu, né? E aí ele deu uma cutucada, né? E ele disse: ó, se não tivesse...
2: Se tu
0: tivesse casado com outro ali, tu era hoje esposa do garçom. E ela olhou pra ele e disse: e tu não seria o presidente dos Estados Unidos?
2: Não, ele seria. Ele
0: Viu?
2: Seria
0: o presidente. Ah, não, aliás, ele seria o presidente dos Estados Unidos. Então, ou seja, o sucesso do homem passa pelas mãos de uma mulher, com certeza. A mulher, ela tem o poder de levantar o homem, mas ela tem também o poder de derrubar o homem, né? Então, você quer ter um homem de sucesso, eu construa o sucesso junto com ele. Construa. Agora, a mulher, ela tem o poder muito grande de destruir também a vida de um homem e arruinar a vida de um homem. E isso a Bíblia fala muito. Eu não tenho tempo para falar isso aqui, mas senão eu poderia trazer vários versículos da Bíblia eu falando sobre esse tema. Então, a palavra que eu deixo hoje, nesse dia do homem, né? Eu falo aos homens, né? Faça o papel de vocês, de homem mesmo. E qual é o papel do homem? Eu encerro aqui com um versículo da Bíblia. Jesus, ele dá o recado para nós homens. Aí ele diz assim: vós homens, né, maridos, amem a vossa esposa, assim como Cristo